agora, ó Pai, o memorial da paixão redentora do vosso Filho, da sua gloriosa ressurreição e ascensão ao céu. Enquanto esperamos sua nova vinda, nós vos oferecemos em ação de graças este sacrifício vivo e santo.

bondade e oblação da vossa igreja e reconhecem nela o sacrifício que nos reconciliou convosco. Concedei que, alimentando-nos com o corpo e o sangue do vosso Filho, repletos do Espírito Santo, nos tornemos em Cristo um só corpo e um só Espírito.

Espírito, faça de nós uma eterna oferenda para alcançarmos a herança com os vossos eleitos. A Santíssima Virgem Maria, Mãe de Deus, São José, seu esposo, os vossos santos apóstolos e gloriosos mártires, e todos os santos que não cessam de interceder por nós na vossa presença. Nós vos suplicamos, Senhor, que este sacrifício da nossa reconciliação estenda a paz e a salvação ao mundo inteiro, confirmai na fé e na caridade a vossa igreja que caminha neste mundo, com vosso servo, o Papa Leão, e o nosso bispo José Roberto, com os bispos do mundo inteiro, os presbíteros e diáconos, os outros ministros e o povo por vós redimido. Atendei propício às preces desta família que reunistes em vossa presença. Reconduzi a vós, Pai de misericórdia, todos os vossos filhos e filhas dispersos pelo mundo inteiro.

Dai-vos, ó Pai, da vossa filha, Odetina Angélica de Brito Rego, que há um dia chamastes deste mundo a vossa presença. Concedei-lhe que, tendo participado da morte de Cristo pelo batismo, participe igualmente da sua ressurreição, no dia em que ele ressuscitar dos mortos, tornando o nosso pobre corpo semelhante ao seu corpo glorioso. Acolhei com bondade no vosso reino os outros irmãos e irmãs que partiram desta vida e todos os que morreram na vossa amizade. Unidos a eles, esperamos também nós saciar-nos eternamente da vossa glória quando enxugardes toda lágrima dos nossos olhos. Então, contemplando-vos como sois, seremos para sempre semelhantes a vós e cantaremos sem cessar os vossos louvores por Cristo, Senhor nosso. Por ele dais ao mundo todo o bem e toda a graça.

guiados pelo Espírito de Jesus, iluminados pela sabedoria do Santo Evangelho, ousamos cantar juntos a oração que o Senhor nos ensinou.

0: Livrai-nos de todos os males, ó Pai, e dai-nos hoje a vossa paz. Ajudados pela vossa misericórdia, sejamos sempre livres do pecado e protegidos de todos os perigos, enquanto aguardamos a feliz esperança e a vinda do nosso Salvador Jesus Cristo.
1: Vós é o reino, o poder e a glória para sempre.
0: Senhor Jesus Cristo, dissestes aos vossos apóstolos: eu vos deixo a paz, eu vos dou a minha paz. Não leis os nossos pecados, mas a fé que anima a vossa igreja. Dá-lhe, segundo o vosso desejo, a paz e a unidade. Vós que sois Deus, com o Pai e o Espírito Santo.
1: Amém.
0: A paz do Senhor esteja sempre convosco.
1: O amor de Cristo nos uniu.

0: Exulto de alegria no Senhor e minha alma se regozija em meu Deus. Eis o Cordeiro de Deus que tira o pecado do mundo.
1: Senhor, não sou digno de que entreis em minha morada, mas dizei uma palavra e serei salvo.

0: Oremos. Alimentados com o corpo e o sangue do vosso Filho, nós vos suplicamos, ó Deus, dai ao vosso povo, sob o olhar de Nossa Senhora da Conceição Aparecida, empenhar-se nas tarefas de cada dia para a propagação do vosso reino. Por Cristo nosso Senhor.
1: Amém. Momento Mariano. Voltemos nosso olhar e nosso coração para nossa querida mãe, Nossa Senhora Aparecida. Neste significativo gesto de fé e devoção, reconhecemos Maria como mãe da Igreja, rainha de nossas famílias e senhora da nossa esperança. Aos pés de sua imagem, confiamos nossas alegrias, lutas e intenções, certos de que sua intercessão nos conduz a Cristo. Renovemos a

consagração de nossos lares ao seu imaculado coração, pedindo que fortaleça nossas famílias na vivência do amor, da fé e da esperança. Com espírito de oração e devoção, acompanhemos este momento mariano, acolhendo a coroação de Nossa Senhora da Conceição Aparecida, como expressão do nosso amor, gratidão e confiança. Ela será coroada pelas mãos das crianças e da família de Santa Teresinha do Menino Jesus, uma família santa que, com sua história de amor, fé e entrega a Deus, representa cada um de nós e nossas famílias. A família de Santa Teresinha não foi uma família perfeita, mas uma família que, mesmo em meio às suas imperfeições e dificuldades, soube confiar no amor de Deus, entregar-se aos braços do Pai e buscar com fé e devoção a intercessão maternal de Nossa Senhora. Foi assim, vivendo a fé, o amor e a simplicidade, que os Martã se tornaram uma família santa. E hoje, essa família nos ensina que a santidade começa em casa, e com o coração cheio de amor, vem coroar Nossa Senhora, nossa mãe e rainha. Que esse momento de coroação nos inspire a olhar para as nossas próprias famílias, reconhecendo que a santidade não está na perfeição, mas na capacidade de amar, perdoar, confiar em Deus e caminhar unidos na fé sob o olhar amoroso de Maria.

Com o coração agradecido, elevamos a Deus nosso sincero louvor por esta abençoada noite do novenário em honra a Nossa Senhora da Conceição Aparecida. Agradecemos a todos que com dedicação e espírito de serviço contribuíram para a realização dessa celebração. Que Nossa Senhora Aparecida interceda por cada um, recompensando com abundantes graças todo gesto de amor e doação. De modo especial, manifestamos nossa gratidão ao nosso querido Padre José Rocha, que presidiu essa celebração eucarística com zelo pastoral e espírito missionário. Padre, que a presença do Senhor fortaleça sua caminhada de fé e que Deus abençoe o seu ministério. A presença do Senhor nos fortalece em nossa caminhada de fé. Que Deus continue a abençoar abundantemente o seu ministério, concedendo-lhe saúde, sabedoria e perseverança. E que Nossa Senhora Aparecida cubra-o sempre com seu manto protetor. Como expressão de carinho e de reconhecimento de toda a nossa comunidade, receba esta singela lembrança ofertada com muito amor e gratidão. Música.

0: noite, povo de Deus.
1: Boa noite.
0: Tudo que começa também encerra, né? Chegamos ao fim do nosso novenário, na nossa última noite. E durante esses dias de novenário, deixa eu pegar um microfone melhor, né? Nenhum microfone não resistiu. Oi, aí. Durante esses dias de novenário, nós tivemos muitas comunidades participando conosco. E de maneira especial, hoje nós temos lá em Guatu, Ceará, a irmã Sônia, que é filha dessa terra, que está participando conosco, que celebrou essa nona noite. Temos também a comunidade Poções, Lagoa Real, Lagoa do Rocha, que também é de Lagoa Real, Lagoa Grande, Umbu, Serrote, Vereda dos Cais, Lagoa da Cobra, Cercado, Lagoa de Dentro, Mucambo do Juazeiro, Barra de Caixité, Anguá, Lagoa do Vilão, Sítio em Poeira, Maniaçu, Ribeirão Preto, São Paulo, Imperador, São Paulo e em São Paulo, capital. Muita gente que rezou conosco através da nossa rádio educadora e pelas nossas demais redes sociais, nosso YouTube. Alguns avisos importantes. Nossa programação do dia de amanhã. Esse ano nós não teremos alvorada às 5 horas da manhã. A nossa programação vai começar com a missa, 8 horas da manhã, nossa primeira celebração aqui, às 8 horas. Terminando a missa das 8 horas, nós vamos distribuir picolés para todas as crianças. Nós recebemos a doação de 1.000 picolés, lá da sorveteria La Creme. Inclusive, nossa amiga Zena está aqui conosco, a gente agradece muito pela doação, pela parceria que nós tivemos durante esse novenário, e amanhã vai estar doando 1.000 picolés para as crianças. Então, trago as crianças primeiro para a missa e depois chupar picolé, né? À tarde, às 17 horas, concentração em frente ao cemitério Ladeira da Saudade, onde nós sairemos em procissão. E a gente pede encarecidamente que todo mundo vá para a procissão, para a gente fazer uma procissão bem bonita, e depois a gente chegar aqui na igreja às 18 horas para a nossa missa solene com o nosso bispo diocesano, Dom Carvalho. Nós estamos ainda fazendo a campanha das flores, então quem quiser doar para as flores do andor de Nossa Senhora e para o andor de São José, pode estar me procurando ou procurando a barraca do CAP também, lá na nossa vila, que é uma contribuição específica para as flores do andor de Nossa Senhora. Terminando a celebração, visite as nossas barraquinhas. Hoje nós temos muita coisa. Nosso cardápio está ainda maior, desde farofa de carne até farofa de sarapatel, torta doce, tortas salgadas, picolé, pipoca, tem muita coisa. Então não vá embora sem antes passar na nossa barraquinha. Hoje nós temos na nossa Vila de Aparecida, Genilson Lopes, né? Sinaliza aí, Josi, o cantor.
2: Adriano Encanto Cigano.
0: Adriano do Encanto Cigano. E amanhã, fechando a nossa festa, nós teremos Jailson Leão animando o nosso último dia. Nós teremos o show também na nossa Vila de Aparecida. Povo de Deus, nós pedimos encarecidamente, hoje na nossa igreja nós temos mais ou menos 700 pessoas. Nossa igreja está cheia aqui dentro, na lateral e na esplanada. Nós estamos precisando terminar de vender os nossos bilhetes. Então, se todo mundo que estiver aqui comprar um bilhete, a gente acaba hoje mesmo. Aí amanhã a gente não precisa preocupar com bilhete. Vai ser só colocar na urna para o sorteio. Nós estamos fazendo sorteio de uma moto, de uma bicicleta elétrica, primeiro lugar. E o segundo lugar, um garrote, por apenas R$10. Todo o dinheiro arrecadado do sorteio vai ser em prol aqui da construção da nossa igreja. Então, terminando, passe com os agentes da nossa pastoral da acolhida, ou lá do lado da bicicleta vão ter também as pessoas vendendo, ou nas nossas barraquinhas da nossa vila. Adquira o seu bilhete e nos ajude. Quem quiser levar um bloquinho para poder vender em casa ou com algum amigo, pode me procurar que eu tenho, pode procurar também a barraca do CAP, para levar um bloquinho para poder ajudar a vender também. Nós estamos precisando bater a meta da venda dos bilhetes. E com fé em Nossa Senhora, nós vamos conseguir. E finalizando, hoje, de maneira especial, recebemos o padre José Rocha. Primeira vez, não foi, padre, aqui conosco? Nesta igreja, a primeira vez. Foi bom, não foi, gente? Fechou com chave de ouro. Qualquer coisa, ano que vem, a gente convida o senhor para a primeira noite, padre, para abrir também com chave de ouro, né? Então, ao padre José Rocha, uma forte salva de palmas.
3: Minha gratidão a vocês pela acolhida, pela disposição.
1: né, de poder celebrar. Eu comentava aqui com o padre Danilo, já são quase 10 horas, mas como eu vim de longe, aí eu tenho o direito, né, de falar um pouquinho a mais. Saí de Conquista, quase 5 horas de viagem, pode falar menos de meia hora, né? Obrigado pela paciência também de vocês. Padre Danilo, obrigado pelo convite, obrigado pelo cuidado, né, de me ajudar também a inserir na diocese. É muito difícil quando a gente fica distante da nossa realidade e principalmente formando aqueles que servirão a nossa diocese. Então, obrigado por me ajudar também a rezar nesta noite. Desde o mês de maio que o senhor mandou o convite, acho que foi maio que o senhor mandou o convite. Obrigado pelo cuidado e atenção do convite. Então, Deus abençoe cada um de vocês, boa continuidade de festa. Queria muito poder ficar, mas amanhã à tarde eu já tenho um compromisso em Vitória da Conquista. Então, muito obrigado aí pelo cuidado e acolhida de vocês. Vieram comigo um casal lá de Bitira, né? Eu celebrei lá ontem, aproveitei que eles me trouxessem aqui, né? Porque amanhã o filho está indo para a Conquista, já também me dá carona. É um padre que vive de carona, né? Obrigado, né, também pelo cuidado de vocês, né? Cida e Armindo estão aqui comigo. Então vamos, antes da bênção, fazer a nossa consagração à Nossa Senhora, pedindo que ela continue nos amparando, nos abençoando nas nossas adversidades, nos desafios da nossa vida. Cantemos a consagração.

0: Ave Maria, cheia de graça, o Senhor é convosco. Bendita sois vós entre as mulheres, e bendito é o fruto do vosso ventre, Jesus. Santa Maria, Mãe de Deus, rogai por nós, pecadores, agora e na hora de nossa morte. Amém.
1: O Senhor esteja convosco.
2: Ele está no meio de nós.
1: Sob os cuidados e a proteção da Virgem Maria, Mãe de Jesus e Nossa Mãe, seja derramado sobre nós, sobre as nossas casas, sobre as nossas famílias, sobre os nossos irmãos idosos e doentes, as bênçãos do Deus Todo-Poderoso, Pai, Filho e Espírito Santo.
3: Amém.
1: Viva Nossa Senhora Aparecida! Viva! Minha gente, que viva fraco. Vamos dar um viva mais forte. Viva Rainha Padroeira do Brasil!
3: Viva!
1: Mais forte agora. Viva Jesus Cristo!
3: Viva!
1: Viva as nossas famílias!
3: Viva!
1: Na alegria de servir, vamos em paz, o Senhor vos acompanhe.
3: Graças a Deus!
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0: 6:09.
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0: 22:09.

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6:23. 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
2: 1:20.

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1: 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Ei, seu menino!
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7: 4:28.
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15: 4:40.

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6: Bênção dos alimentos. Em nome do Pai, do Filho e do Espírito Santo. Nós vos agradecemos, Senhor, pelo alimento que tiveste a bondade de nos dar. Vós que pela abundância e riqueza dos vossos dons alimentais todos os seres vivos, abençoai este alimento que vamos tomar, para somente conservar a saúde e a vida do nosso corpo, a fim de podermos servir-vos como mereceis. Por nosso Senhor Jesus Cristo, vosso Filho, na unidade do Espírito Santo. Amém.
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Viva Jesus Cristo! A gente Geralda Lima Batista, 15 dias de falecimento. Francisco da Silva Guedes, 11 anos. Otacília Clemente de Carvalho, 6 anos. Também pelo aniversário de Maria Francisca. E pelos nossos irmãos e irmãs falecidos aqui, Antônio Lopes da Silva, Cláudio Leite José da Costa, Eloy Nunes Dourado, Elita Minelvina de Jesus, Valdo de Oliveira, Minelvina de Jesus, Elzita Souza de Jesus, Ângelo Marcos Souza de Jesus, Maria Nunes de Oliveira, Lorisvaldo Francisco de Araújo, e também para aquelas intenções.

Irmãos e irmãs, nossa igreja no Brasil está em festa, pois celebra a sua mãe e protetora, a Virgem da Conceição Aparecida. Neste mundo, Maria é modelo da igreja peregrina, aquela que na fidelidade ao Senhor é a perfeita ouvinte da palavra de Deus. Hoje nos recordamos do dia das crianças, confiando a Deus e toda ternura as vidas dos pequeninos. Preside esta celebração eucarística e paro com o Monsenhor Alex Adriano. Celebremos com fé este dia festivo. Cantemos.

que nos reuniu no amor de Cristo. Meu Espírito de Deus, Senhor, sejamos todos muito bem-vindos à solenidade da bem-vindada Virgem Maria da Conceição, Rainha e Padroeira do Brasil. No início desta celebração eucarística, peçamos a conversão do coração, fonte de reconciliação e comunhão com Deus e com os irmãos.

0: poderoso, tenha compaixão de nós, perdoe os nossos pecados e nos conduza à vida eterna.
1: Amém.
0: Com os nossos corações, exultando de fé e de alegria, entoemos o hino do glória.

0: Oremos. Ó Deus Todo-Poderoso, ao rendermos culto à Imaculada Conceição de Maria, Mãe de Deus e Senhora Nossa, concedei que o povo brasileiro, vivendo na paz e na justiça, possa chegar um dia à pátria definitiva. Por nosso Senhor Jesus Cristo, vosso Filho, que é Deus e convosco vive e reina na unidade do Espírito Santo, por todos os séculos dos séculos.
1: Amém.

Leitura do livro de Esté. Esté revestiu-se com vestes de rainha e foi colocar-se no vestíbulo interno do Palácio Real, frente à residência do rei. O rei estava sentado no trono real, na sala do trono, frente à entrada. Ao ver a rainha Esté parada no vestíbulo, olhou para ela com agrado e estendeu-lhe o cetro de ouro que tinha na mão, e Esté aproximou-se para tocar a ponta do cetro. Então o rei lhe disse: O que me pedes, Esté? O que queres que eu faça? Ainda que me pedisses a metade do meu reino, ela te seria concedida. Esté respondeu-lhe: Se ganhei as tuas boas graças, ó rei, e se for de teu agrado, concede-me a vida, eis o meu pedido, e a vida do meu povo, eis o meu desejo. Palavra do Senhor. Graças.

Leitura do Apocalipse de São João. Apareceu no céu um grande sinal, uma mulher vestida do sol, tendo a lua debaixo dos pés, e sobre a cabeça uma coroa de 12 estrelas. E ela deu à luz a um filho, homem, que veio para governar todas as nações com um cetro de ferro. Mas o filho foi levado para junto de Deus e do seu trono. Quando viu que tinha sido expulso para a terra, o dragão começou a perseguir a mulher, que tinha dado à luz o menino. A serpente, então, vomitou como um rio de água atrás da mulher, a fim de a submergir. A terra, porém, veio em socorro da mulher. Palavra do Senhor.

Naquele tempo, houve um casamento em Caná da Galileia. A mãe de Jesus estava presente. Também Jesus e seus discípulos tinham sido convidados para o casamento. Como o vinho veio a faltar, a mãe de Jesus lhe disse: "Eles não têm mais vinho." Jesus respondeu-lhe: "Mulher, por que dizes isto a mim? Minha hora ainda não chegou." Sua mãe disse aos que estavam servindo: "Fazei o que ele vos disser." Estavam 6 talhas de pedra colocadas aí para a purificação que os judeus costumam fazer. Em cada uma delas cabiam mais ou menos 100 litros. Jesus disse aos que estavam servindo: "Enchei as talhas de água." Encheram-nas até a boca. Jesus disse: "Agora tirai e levai ao mestre-sala." E eles levaram. O mestre-sala experimentou a água que se tinha transformado em vinho. Ele não sabia de onde vinha, mas os que estavam servindo sabiam, pois eram eles que tinham tirado a água. O mestre-sala chamou então o noivo e lhe disse: "Todo mundo serve primeiro o vinho melhor. E quando os convidados já estão embriagados, serve o vinho menos bom. Mas tu guardaste o vinho melhor até agora." Este foi o início dos sinais de Jesus. Ele o realizou em Caná da Galileia e manifestou a sua glória, e seus discípulos creram nele.

0: Meus amados irmãos e irmãs, reunidos aqui em nossa igreja catedral e também aquelas pessoas que nos acompanham à distância pelas ondas da 100,7 FM de Caetité, Educadora Santana de Caetité. Hoje, com todo o Brasil, nós nos reunimos para celebrar a nossa excelsa padroeira, a bem-aventurada Virgem Maria da Conceição Aparecida, rainha e padroeira do Brasil. Isso nos deixa completamente felizes, porque nos acompanha a certeza de que não somos órfãos. Deus nos deu uma mãe. Deus nos deu a sua própria mãe. Ela nos acompanha, ela nos assiste, ela caminha conosco pelas estreitas estradas da vida e ela nos cobre com o seu manto protetor. A origem da devoção mariana de Aparecida é singela. Homens pobres, porém cheios de fé, ao encontrar o corpo da imagem escurecida e cheia de lama, e depois a cabeça, entenderam esse achado como mensagem de Deus. Esse encontro transformou suas vidas. Depois a vizinhança e por fim o Brasil inteiro, numa torrente de graças que não parou de crescer. Deus de fato age assim, por meios simples e através dos pequenos e humildes. Maria é amada por todo o povo católico. E nesses mais de 300 anos de devoção, não dá para descrever tudo o que aconteceu de milagres, conversões, recuperação da vida e da saúde, da fé e da alegria de viver. Só de ouvir testemunhos, só de ver sua imagem, só de ouvir seu nome simples e belo Aparecida. A solenidade de hoje tem uma especial importância para a animação da fé das pessoas e da vida das comunidades. Além de mostrar o grande amor e devoção do nosso povo à padroeira do Brasil, trouxe esperança e paz para a nossa gente sofrida e sem alento. Assim como Maria veio ao encontro dos três humildes pescadores, no momento de grande aflição, possamos sair ao encontro dos que mais sofrem, para compartilhar com todos a alegria do Evangelho. Escutamos o Evangelho proclamado segundo João. E a mãe de Jesus estava presente. Entre os personagens próximos de Jesus, poucos como Maria. Dela não se diz muitas coisas nos evangelhos, mas o que se diz é surpreendente. Mãe, testemunha, seguidora, servidora e uma mulher presente, sobretudo nos acontecimentos da vida do seu amado filho. uma mulher fiel a Deus e capaz de ver além do cotidiano e estabelecer, uma mulher capaz de ver diferente, com outros olhos, nós diríamos assim, com os olhos da fé, com os olhos do coração. Como nos lembra Exupéry, o essencial é invisível aos olhos, é preciso ver com o coração. Maria se fez presente nos momentos decisivos da vida de Jesus, bem como se fez presente na vida das pessoas. Uma presença que faz a diferença, solidária, marcada pela atenção atenta, prontidão e sensibilidade próprias de uma mãe. Sua presença não era uma presença anônima, mas comprometida. Embora discreta, fazia tudo no escondimento, mas era uma mulher altamente comprometida com a sua família, com a missão de Jesus e também com o povo, a gente de sua época. Maria, caros devotos e devotas, nos inspira a sairmos de nós mesmos para estarmos sintonizados com a realidade e suas carências. Eles não têm mais vinho. Vocês imaginem a vergonha, a humilhação e o sofrimento daquele casal, tendo acabado o vinho, quando a festa deveria continuar. O judeu não concebe uma festa que não seja regada a vinho. O vinho faz parte das refeições diárias. Mas ela percebe que o vinho havia acabado. Eles não têm mais vinho. Jesus responde a ela: o que temos a ver com isso? Há alguns que acham que a resposta de Jesus foi até mal criada para com a sua mãe. Como se dissesse assim: quem convida tem que dar banquete. Nós somos convidados aqui. Maria, ela antecipa a hora do seu filho. Ela antecipa os sinais que depois João narra. O primeiro, como nós sabemos, é as bodas de Caná. Jesus que transforma a água em vinho. E não é pouca coisa não, viu gente? 6 talhas com água, cada uma contendo 100 litros. No mínimo 600 litros de vinho. E não são talhas pequenas, não. Eu as conheci. Fiquei abismado. Isso para dizer que com Jesus não há privação. Com Jesus não há mesquinhez. Com Jesus há abundância, não é? E depois assim, o que o evangelista está querendo dizer para nós é que sem Jesus a nossa vida, ela perde a graça. Já repararam isso? Quando a gente vai se afastando de Deus, a nossa vida perde o sentido. como aquela água transformada em vinho, ela vai se tornando insípida, inodora e incolor. Por isso precisamos da presença de Jesus para que a nossa vida ganhe sentido, para que a nossa vida tenha sentido e para que a nossa vida seja regada com o vinho novo que é o próprio Jesus. Maria, ela nos leva a ter uma atitude diferente da que nós temos. Tal atitude nos mobiliza a encontrar outras vidas, outras histórias, outras situações. Escutar relatos que trazem luz para a nossa própria vida. Ver a partir de um horizonte mais amplo, que ajuda a relativizar nossas pretensões absolutas e a compreender um pouco mais o valor daquilo que acontece ao nosso redor. Escutar de tal maneira que aquilo que ouvimos penetre na nossa própria vida, desça ao nosso coração e produza os frutos ou os efeitos que Deus espera de nós. O seguimento de Jesus nos mobiliza e nos expande na direção dos outros. O discípulo missionário é um descentrado. O centro é Jesus Cristo, que convoca e envia. O discípulo é enviado para as periferias existenciais. A posição do discípulo missionário não é a de centro, mas a de periferias. Vive em tensão para as periferias. O discípulo missionário não é aquele que por medo se distancia do mundo, da realidade, mas é aquele que, movido por uma paixão radical, desce ao coração da realidade em que se encontra. Aí se encarna e aí revela os traços da presença de Deus. Maria, ela não chama a atenção para si mesma. Não era uma mulher centrada em si mesma. Ela não vivia ao redor do próprio umbigo. Maria, ela sempre nos aponta para Jesus, o seu amado filho. Portanto, a frase que deve ecoar em nosso coração, fazer o nosso coração arder, para que coloquemos os nossos pés a caminho, é esta: fazei o que Jesus mandar. Fazei o que Jesus mandar. Ela não disse nada a Jesus, mas chamou os serventes, os garçons, e disse a eles que fizessem o que Jesus dissesse e orientasse. Irmãos e irmãs, Deus emerge na densidade das coisas, das pessoas e dos acontecimentos. Quem está em sintonia com esta presença vive uma festa permanente. Por isso que a nossa igreja celebra intensamente esses momentos. Um dia alguém me disse assim: Monsenhor Alex, a igreja tem coisa demais. Termina uma festa, começa outra. A gente pode até concordar que é muita coisa, mas ao mesmo tempo a festa é uma dimensão do ser humano. E sobretudo nós brasileiros, nordestinos, baianos, sertanejos, nós somos um povo que sabe festejar. Se brincarmos, tudo para nós vira festa, né? Mas isso é bom. Isso é bom. Porque nos ajuda a enfrentar a vida com toda a sua complexidade. Porque se tocássemos a vida apurando tudo e todos, certamente nós não aguentaríamos, não suportaríamos, o peso da vida, ela se tornaria pesada. Mas para sentirmos a leveza da vida, precisamos desses momentos, que são importantes, como hoje. O Brasil está em festa, o povo brasileiro está em festa. Todos nós nos alegramos pelo fato de Deus ter dado uma mãe ao povo brasileiro. Nós não somos órfãos, repito. Então, meus irmãos e irmãs, entreguemos aos cuidados maternos de Maria nossas vidas, famílias, comunidades, enfermos, idosos, desamparados, governantes, nossa cidade, nosso imenso Brasil. Peçamos à Virgem de Aparecida, vida, doçura e esperança nossa, que nos ajude a construir um Brasil de todos, para todos, justo e fraterno. Que todos estejamos atentos às necessidades das pessoas mais fragilizadas e indefesas. É muito importante que o diálogo e o respeito vençam o ódio e o conflito. Nós vivemos numa sociedade conflitiva. Nós vivemos em um mundo em que os conflitos continuam. Pensemos, por exemplo, na tão sofrida Ucrânia e Rússia. Os ataques continuam e já estamos indo para o sexto ano. Isto é vida. E o que é que está por trás destas coisas? Temos que aprender a nos perguntar pelas causas. Não olharmos assim por fora e fazendo vistas grossas aos problemas que estão aí. Que as barreiras sejam superadas por meio do encontro e da reconciliação. Que a política esteja de fato a serviço da pessoa e da sociedade, e não dos interesses pessoais, partidários e de grupos. Há muita gente que diz assim: a igreja não pode se meter em política. Mas a igreja somos nós. A igreja não é o templo, essas quatro paredes de pedra que nos abrigam aqui. Somos nós, o povo de Deus, reunido em nome do Pai e do Filho e do Espírito Santo. Ontem eu estava presidindo uma das noites na paróquia São Geraldo Magela, em Guanambi, que está em festa. Próximo dia 16 será o dia festivo para aquela paróquia. E no momento da reflexão, era a palavra de Deus de ontem, do domingo, mas o que vou dizer se encaixa muito bem aqui, eu estava dizendo justamente isto às pessoas. Neste contexto de sociedade e de mundo que nós estamos vivendo, chegaram a Dom Pedro Casaldáliga, um grande profeta do Brasil, homem simples, dedicado ao povo e preocupado com as reais necessidades do nosso povo. A exemplo de Maria, que viu a humilhação e o sofrimento daquele casal e imediatamente pediu que Jesus fizesse alguma coisa. E o povo daquela prelazia que tinha como bispo Dom Pedro disse assim a Dom Pedro, querendo um horizonte, querendo uma luz: Dom Pedro, olha a pergunta do povo, que normalmente é o que nós dizemos também: de que lado nós devemos estar? A igreja não é partidária. A igreja não diz ou não obriga ninguém a escolher este ou aquele partido, este ou aquele candidato. Mas a igreja não pode se furtar ao anúncio autêntico do Evangelho, que deve iluminar a nossa consciência e a nossa vida. Um homem simples, cuja vida foi doada ao povo, indígenas e ribeirinhos. E sabem o que Dom Pedro respondeu? Na dúvida, fique ao lado dos pobres, porque eu sei que ficando ao lado dos pobres, nós estamos sendo fiéis ao Evangelho. Ele não estava preocupado com outra coisa. Ele estava preocupado com o Evangelho. Porque ideologias não nos libertam, não. O que nos liberta é o Evangelho de nosso Senhor. Ele nos liberta, nos transforma e nos salva. Neste dia, também dedicado às crianças, peçamos a intercessão materna de Nossa Senhora Aparecida por elas. Que nossas crianças sejam acolhidas, amadas, protegidas, tuteladas, cresçam numa família sadia. Vejam florescer uma sociedade melhor e sonhem com um mundo mais humano, mais fraterno, mais inclusivo e mais solidário. Por fim, confiemos a Maria, estrela da evangelização, nossos esforços pastorais e evangelizadores, nossas lutas do dia a dia, nossos sonhos e desejos pela construção de um Brasil melhor. Que assim seja. Amém. Fiquemos todos de pé e unidos aos cristãos de todo o mundo, renovemos a nossa bela fé, dizendo: creio em Deus Pai, Todo-Poderoso, Criador do céu e da terra, e em Jesus Cristo, seu único Filho, nosso Senhor, que foi concebido pelo poder do Espírito Santo, nasceu da Virgem Maria, padeceu sob Pôncio Pilatos, foi crucificado, morto e sepultado, desceu à mansão dos mortos, ressuscitou ao terceiro dia, subiu aos céus, está sentado à direita de Deus Pai Todo-Poderoso,
1: donde há de vir a julgar os vivos e os mortos. Creio no Espírito Santo, na Santa Igreja Católica, na comunhão dos santos, na remissão dos pecados, na ressurreição da carne, na vida eterna. Amém.
0: Nesta festa da Virgem Aparecida, apresentemos ao Pai Santo, como louvor agradável, nossa solicitude pelos nossos irmãos e irmãs, neste serviço de intercessão, dizendo: Deus de bondade, dai a vida ao vosso povo.
1: Deus de bondade, dai a vida ao vosso povo.
2: Recordemos diante de Deus todo o povo brasileiro, para que o Senhor nos conceda viver na paz e na justiça, na liberdade e na fraternidade, salvaguardando as belezas da nossa cultura, dizendo:
1: Deus de bondade, dai a vida ao vosso povo.
2: Recordemos diante de Deus os nossos governantes, todos os que desempenham cargos políticos, para que o Senhor lhes conceda o espírito de serviço, sabedoria e retidão, dizendo:
1: Deus de bondade, dai a vida ao vosso povo.
2: Recordemos diante de Deus os povos originários dessa terra, para que o Senhor lhes conceda que suas riquezas, culturas sejam preservadas e que os seus direitos sejam respeitados, dizendo:
1: Deus de bondade, dai a vida ao vosso povo.
2: Recordemos diante de Deus a nossa conferência episcopal e os que trabalham nas estruturas que organizam a missão da Igreja em nível nacional, para que o Senhor lhes conceda o espírito de discernimento e de comunhão, dizendo:
1: Deus de bondade, dai a vida ao vosso povo.
2: Recordemos diante de Deus as crianças que sofrem violência, abandono ou fome, para que encontrem proteção, cuidado, atenção e amor nos adultos que deve delas cuidar, dizendo:
1: Deus de bondade, dai a vida ao vosso povo.
0: Pai de misericórdia, que vos mostrastes próximo de nós no rosto da Virgem Aparecida, acolhei as nossas preces e abençoai o nosso Brasil. Por Cristo nosso Senhor.
1: Amém.

0: Orai, irmãos e irmãs, para que o meu e vosso sacrifício seja aceito por Deus Pai Todo-Poderoso.
1: Receba o Senhor por tuas mãos este sacrifício para a glória do seu nome, para o nosso bem e de toda a sua santa igreja.
0: Acolhei, ó Deus, as preces e oferendas apresentadas da festa da Virgem Maria, Mãe de Jesus Cristo, vosso Filho. Concedei que elas vos sejam agradáveis e nos tragam a graça da vossa proteção. Por Cristo nosso Senhor.
1: Amém.
0: O Senhor

na verdade, é digno e justo. É nosso dever e salvação dar-vos graças, sempre e em todo lugar, Senhor Pai Santo, Deus Eterno e Todo-Poderoso, a fim de preparar para o vosso Filho, Mãe que fosse digna dele, preservaste a bem-aventurada Virgem Maria de toda mancha da culpa original, e a enriquecestes com a plenitude da vossa graça. Nela nos destes as primícias da Igreja, esposa de Cristo, sem ruga e sem mancha, resplandecente de beleza. De fato, dela, Virgem Puríssima, devia nascer o Filho, Cordeiro Inocente, que tira os nossos pecados. Vós a colocastes acima de todas as criaturas, em favor de vosso povo, como advogada da graça e modelo de santidade. Por isso, unidos aos coros dos anjos, nós vos louvamos e cantamos, alegres a uma só voz.

Na verdade, vós sois santo, ó Deus do universo, e tudo o que criastes proclama o vosso louvor. Porque por Jesus Cristo, vosso Filho e Senhor nosso, e pela força do Espírito Santo, dais vida e santidade a todas as coisas, e não cessais de reunir para vós um povo que vos ofereça em toda parte, do nascer ao pôr do sol, um sacrifício perfeito. Por isso, ó Pai, nós vos suplicamos, santificai pelo Espírito Santo as oferendas que vos apresentamos para serem consagradas, a fim de que se tornem o corpo e o sangue de vosso Filho, nosso Senhor Jesus Cristo, que nos mandou celebrar estes mistérios. Na noite em que ia ser entregue, Jesus tomou o pão, pronunciou a bênção de ação de graças, partiu e o deu a seus discípulos, dizendo: tomai todos e comei, isto é o meu corpo que será entregue por vós.

Do mesmo modo, no fim da ceia, ele tomou o cálice em suas mãos, pronunciou a bênção de ação de graças e o deu a seus discípulos, dizendo: tomai todos e bebei. Este é o cálice do meu sangue, o sangue da nova e eterna aliança, que será derramado por vós e por todos para a remissão dos pecados. Faze isto em memória de mim.

celebrando agora, ó Pai, o memorial da paixão redentora do vosso Filho, da sua gloriosa ressurreição e ascensão ao céu. E enquanto esperamos sua nova vinda, nós vos oferecemos, em ação de graças, este sacrifício vivo e santo. Olhai com bondade a oblação da vossa igreja e reconhecei nela o sacrifício que nos reconciliou convosco. Concedei que, alimentando-nos com o corpo e o sangue do vosso Filho, repletos do Espírito Santo, nos tornemos em Cristo um só corpo e um só Espírito. Mesmo Espírito faça de nós uma eterna oferenda, para alcançarmos a herança com os vossos eleitos. A Santíssima Virgem Maria, Mãe de Deus, Senhora da Conceição Aparecida. São José, seu esposo, os vossos santos apóstolos e gloriosos mártires. Santana e todos os santos que não cessam de interceder por nós na vossa presença. Suplicamos, Senhor, que este sacrifício

acolhei com bondade no vosso reino os nossos irmãos e irmãs que partiram desta vida e todos os que morreram na vossa amizade. Unidos a eles, esperamos também nós saciar-nos eternamente da vossa glória por Cristo Senhor nosso. Por ele dais ao mundo todo o bem e toda a graça. Por Cristo, com Cristo e em Cristo, a vós Deus Pai Todo-Poderoso, na unidade do Espírito Santo, toda honra e toda glória por todos os séculos.

0: O banquete da Eucaristia é sinal de reconciliação e vínculo de união fraterna. Unidos como irmãos e irmãs, rezemos juntos como o Senhor nos ensinou. Pai nosso que estais no céu, santificado seja o vosso nome. Venha a nós o vosso reino, seja feita a vossa vontade, assim na terra como no céu. O pão nosso de cada dia nos dai hoje, perdoai-nos as nossas ofensas,
1: assim como nós perdoamos a quem nos tem ofendido. E não nos deixeis cair em tentação, mas livrai-nos do mal.
0: Livrai-nos de todos os males, ó Pai, e dai-nos hoje a vossa paz, ajudados pela vossa misericórdia. Sejamos sempre livres do pecado e protegidos de todos os perigos, enquanto aguardamos a feliz esperança e a vinda do nosso Salvador Jesus Cristo.
1: Vós é o reino, o poder e a glória para sempre.
0: Senhor Jesus Cristo, dissestes aos vossos apóstolos: eu vos deixo a paz, eu vos dou a minha paz. Não olheis os nossos pecados, mas a fé que anima a vossa igreja. Dai-lhe segundo o vosso desejo a paz e a unidade, vós que sois Deus, com o Pai e o Espírito Santo.
1: Amém.
0: A paz do Senhor esteja sempre convosco.
1: O amor de Cristo nos uniu.
0: Um instantezinho de silêncio. Pensemos na paz que tanto o mundo precisa, a nossa sociedade precisa. O Brasil está precisando. As famílias também necessitam e as nossas comunidades. Peçamos que a paz de Deus reine em nossos corações, em nossas vidas e também na vida do nosso povo.

0: fazei tudo o que Jesus vos disser. Eis o Cordeiro de Deus, que tira o pecado do mundo.
1: Senhor, eu não sou digna de que entreis em minha morada, mas dizei uma palavra e serei salvo.

0: Alimentados com o corpo e o sangue do vosso Filho, nós vos suplicamos, ó Deus, dai ao vosso povo, sob o olhar de Nossa Senhora da Conceição Aparecida, empenhar-se nas tarefas de cada dia para a propagação do vosso reino. Por Cristo, Senhor nosso.
1: Comunicado da semana. Celebração eucarística da bem-aventurada Virgem Maria da Conceição Aparecida nas comunidades Varginha e Cristina às 10 horas. Então hoje também celebração eucarística da bem-aventurada Virgem Maria da Conceição Aparecida na comunidade Serragem às 17 horas.
2: E lembrando que ao meio-dia em ponto, como a gente costuma dizer, quando os ponteiros apontarem para o infinito, você aponta o foguete para cima também, já deixa preparadinho, porque o sino vai tocar e você vai soltar o foguete e dar um viva Nossa Senhora Aparecida. Meio-dia em ponto, aqui da Catedral.
0: Nós temos aniversariantes hoje: Álvaro, Tony Herbert e Maria Aparecida, Gustavo, Vinícius Rodrigues Oliveira, 3 anos. Tem alguém aqui? Pode se aproximar aqui da frente para receberem os nossos parabéns, os aniversariantes que estiverem. E as crianças que estão aqui, podem chegar mais perto aqui do altar, por favor. Podem subir.

0: Venham. Luiz está lembrando aqui que aqueles que são crianças há mais tempo são também contemplados, né? Muito bem. Pode vir a criançada. Olha, gente, nós, além de estarmos rezando pelo povo brasileiro, pelo nosso Brasil, pelas nossas crianças, pelos aniversariantes, nós temos uma intenção particular. E eu quero pedir a oração de todos os fiéis da paróquia Senhora Santana. Ontem, na oração do Ângelus, na Praça de São Pedro, o Papa Leão comunicou aos fiéis de todo o mundo que, fazendo exames certamente de rotina, ele descobriu um nódulo no pulmão e deverá passar por uma cirurgia nesses próximos dias. Então nós vamos acompanhá-lo com a nossa oração. Ele fez questão de dizer que os médicos, né, que avaliaram, disseram que está bem no início, então convém a retirada do nódulo para que ele possa, né, depois seguir em frente, pastoreando o povo de Deus e conduzindo a nossa igreja. Então vamos confiar as nossas intenções aos cuidados da bem-aventurada Virgem Maria, rezando: Ave Maria, cheia de graça,
1: o Senhor é convosco. Bendita sois vós entre as mulheres. Bendito é o fruto do vosso ventre, Jesus. Santa Maria, Mãe de Deus, rogai por nós, pecadores, agora e na hora de nossa morte. Amém.
0: Rogai por nós, Nossa Senhora da Conceição Aparecida,
1: para que sejamos dignos das promessas de Cristo. Amém.
0: Então vamos cantar bem bonitos, parabéns, felicitando as crianças, hoje dia das crianças, aos nossos aniversariantes e também nos confraternizando neste importante dia em que celebramos a padroeira do Brasil.

0: Nossa Senhora Aparecida! Viva! Viva nossa mãe, nossa rainha e nossa padroeira! Viva! Viva as crianças! Viva! Viva Jesus Cristo!
1: Viva! E viva os aniversariantes!
0: Viva!
1: Parabéns! Saúde, Pai! Parabéns, saúde e paz. O Senhor esteja convosco.
2: Ele está no meio de nós.
1: Estendendo a nossa mão direita.

0: Após cada invocação, todos digam amém. O Deus de bondade, que pelo Filho da Virgem Maria quis salvar o gênero humano, os enriqueça com sua bênção.
1: Amém.
0: Seja-vos dado sentir sempre e por toda parte a proteção da Virgem, por quem recebestes o autor da vida.
1: Amém.
0: E vós, reunidos hoje para celebrar com fervor sua solenidade, possais escolher a alegria espiritual e o prêmio eterno.
1: Amém.
0: Por intercessão de Nossa Senhora da Conceição Aparecida, abençoe-vos o Deus Todo-Poderoso, Pai e Filho e Espírito Santo.
1: Amém. Amém.
0: A alegria do Senhor seja a vossa força. Ide em paz e que o Senhor vos acompanhe.
1: Graças a Deus.
0: Viva Nossa Senhora Aparecida.
1: Viva!
0: Viva a Rainha e Padroeira do Brasil.
1: Viva!

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0: 9:33.
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13: 9:39.

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0: 10:57.
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obrigado. Muito obrigado por tudo.

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1: Obrigado, galera!

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0: bênção dos alimentos. Em nome do Pai, do Filho e do Espírito Santo. Nós vos agradecemos, Senhor, pelo alimento que tiveste a bondade de nos dar. Vós que pela abundância e riqueza dos vossos dons alimentais todos os seres vivos, abençoai este alimento que vamos tomar para somente conservar a saúde e a vida do nosso corpo, a fim de podermos servir-vos como mereceis. Por nosso Senhor Jesus Cristo, vosso Filho, na unidade do Espírito Santo. Amém.
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1: Hoje, no dia de Nossa Senhora e das

0: Mais tempo juntos.
1: Tem mais, hoje é um dia muito importante para as brasileiras e para os brasileiros, especialmente para a comunidade católica, porque é o dia da padroeira do Brasil, dia de Nossa Senhora de Aparecida. E é mais um dia para a gente seguir mobilizando esse Brasil, para a gente

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1: 13:58.
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Bom, essa música que eu vou cantar agora foi a música que eu gravei o DVD com a participação desse querido amigo Wesley Safadão. Falei com ele ali agora, gente boa demais, não falei. Foi aqui no Fortaleza, um DVD lindo, maravilhoso. Já estou com uma música já apresentando para todos nas minhas redes sociais, no YouTube, fazendo um sucesso danado. E essa música se chama Amor Bacana.

Nossa Senhora do Brasil, fonte de amor e luz, mãezinha, interceda por nós.

e que Deus abençoe. E será? Já está abençoado cada um de vocês. E feliz aquele que tem fé.

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10: 15 horas e 59 minutos.

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2: 16:29.
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16h42. Boa tarde pra você. Muito boa tarde. Eu sou o Zé Mário Teixeira, a partir de agora comandando a programação da Educadora Santana FM 100,7, neste dia 12 de outubro de 2026. Hoje é dia santo, dia de Nossa Senhora da Conceição Aparecida e também dia das crianças. Então vamos iniciando essa programação especial aqui através da Educadora Santana FM 100,7. Você que já está sintonizado conosco, forte abraço, obrigado pelo carinho, obrigado pela sintonia. Pois é, sou o Zé Mário Teixeira, a partir de agora comandando a programação. Vai avisando aí os amigos, os vizinhos, os conhecidos, os contatos no WhatsApp, que já estamos no ar aqui com essa programação especial nesse dia de Nossa Senhora da Conceição Aparecida. É um programa especial, uma programação especial. Daqui a pouquinho tem Luiz Benevides, também Marco Araújo, diretamente da unidade móvel da Rádio Educadora Santana de Caetité, acompanhando a procissão aí da festa de Nossa Senhora da Conceição Aparecida, aqui da paróquia Nossa Senhora da Conceição Aparecida de Caetité. Então, a concentração para a procissão já está acontecendo, inclusive a concentração ali na Praça do Cemitério Ladeira da Saudade, onde vai acontecer a procissão, e logo mais, daqui a pouco, a procissão inicia, né, se dirigindo lá à igreja matriz da paróquia Nossa Senhora da Conceição Aparecida, onde às 18 horas vai ter a Santa Missa, né? A Santa Missa presidida por Dom Carvalho, nosso bispo diocesano, tá certo? Tá certinho? Você acompanha tudo aqui através da Rádio Educadora Santana de Caetité. Você vai rezando conosco. Hoje é dia das crianças. Parabéns às nossas crianças, que a Nossa Senhora Aparecida proteja cada criança desse nosso país. Ela que é padroeira e rainha do Brasil, rainha e padroeira do Brasil, interceda a Deus para que proteja cada criança desse nosso país, trazendo paz, trazendo aí também muito acolhimento na família. Estamos vivendo o ano diocesano da família, então que nossas crianças possam ter um lar aconchegante, possa ter aí muita tranquilidade, muito acolhimento no seu lar. Então, é o que desejamos a todas as crianças do nosso país. Você, criança que nos acompanha, vamos parar um pouquinho, produção, por favor. Aí, muito bem. Aí, mas tá bom. Bora parando um pouquinho pra gente rezar. Você também, se for possível, para um pouquinho aí pra gente poder rezar pelas nossas crianças. Pedir que Nossa Senhora proteja você, criança, que nos acompanha neste momento. Que Nossa Senhora proteja seu filho, a sua filha. Então, vamos rezar junto neste momento. Rezar uma Ave Maria, na intenção de todas as nossas crianças. Ave Maria, cheia de graça, o Senhor é convosco. Bendita sois vós entre as mulheres, e bendito o fruto do vosso ventre, Jesus. Santa Maria, Mãe de Deus, rogai por nós, pecadores, agora e na hora da nossa morte. Amém. Glória ao Pai, ao Filho e ao Espírito Santo, como era no princípio, agora e

16 horas e 47 minutos, Educadora Santana FM 100,7, nessa programação especial do Dia de Nossa Senhora da Conceição Aparecida, também Dia das Crianças, parabenizando as nossas crianças, desejando muitas felicidades, muitas realizações, que todos os seus sonhos

Muito bem, parabéns para as nossas crianças, felicidades, muitas realizações nessa data especial, Dia das Crianças. Vamos lá, a programação também especial para as nossas crianças, claro, com certeza, daqui a pouquinho a reflexão também pelo dia de Nossa Senhora da Conceição Aparecida, pela nossa devoção.

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1: 16:52. Boa tarde para você. Sou Zé Mário Teixeira, comandando essa programação especial aqui na Educadora Santana FM 100,7. Nesse primeiro momento, homenageando as nossas crianças, as crianças que escutam o programa aqui, a programação da Educadora Santana, bem como todas as nossas crianças do Brasil. Que Deus abençoe cada criança, cada lar, e que essas crianças possam viver, sonhar, possa ter felicidade e também, claro, seguir a fé de Jesus Cristo e a devoção de Nossa Senhora. Vamos seguindo aqui a Educadora Santana FM 100,7. Daqui a pouquinho também a homenagem à Nossa Senhora da Conceição Aparecida, um momento de reflexão. Daqui a pouco também Luiz Benevides e Marco Araújo, diretamente da unidade móvel da Educadora Santana FM 100,7. E às 18:00, a transmissão da Santa Missa, diretamente da Igreja Matriz da Paróquia Nossa Senhora da Conceição Aparecida.
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1: Hoje o coração do Brasil se veste de azul e branco. É dia de fé, de história e de devoção. No ar, um programa especial para render homenagens à Nossa Senhora Aparecida, a mãe de todos nós. Tudo começou em 1717, nas águas do Rio Paraíba do Sul, no interior de São Paulo. Três pescadores, Domingos Garcia, Felipe Pedroso e João Alves, lançaram suas redes em busca de peixe para o jantar de um conde, mas durante muito tempo, nada. Até que João Alves puxou do rio uma imagem quebrada, apenas o corpo. Mais adiante, lançou novamente a rede e trouxe a cabeça. Quando uniram as duas partes, a imagem estava completa. Era Nossa Senhora da Conceição, escurecida pelo barro do rio. E foi então que o milagre começou. Os peixes vieram em abundância e o povo passou a chamar aquela imagem de Nossa Senhora Aparecida, a padroeira.

Lá pra cá, o amor do povo só cresceu. Aparecida se tornou um símbolo de fé simples e verdadeira. A fé dos humildes, dos que acreditam mesmo sem ver. E é por isso que, ao longo dos anos, tantos artistas cantaram a sua devoção.

Essa canção, escrita por Renato Teixeira, virou uma oração em forma de música. Fala do homem do interior, da esperança que vem da terra e do céu. Mostra que, diante de Maria, todos somos filhos.

Há um altar, uma flor, uma promessa. E cada olhar que se volta para a Aparecida é também um pedido de consolo, de amor e de proteção. Ela é a mãe que acolhe, é a mãe que intercede, a mãe que

mais do que nunca, o Brasil precisa dessa ternura, de lembrar que a fé é o fio que une o povo e que nas águas turvas da vida ainda é possível encontrar a imagem de Deus refletida no amor de Maria.

E assim, sob o manto azul de Nossa Senhora, terminamos essa homenagem à rainha e padroeira do Brasil. Que a Aparecida abençoe o nosso lar, o nosso trabalho e a nossa caminhada. E lembre-se, toda história tem trilha sonora e a canção pode ser uma oração. Até a próxima oportunidade.

hora certa, 17h16, Educadora Santana, FM 100,7, nessa programação especial do dia 12 de outubro, dia de Nossa Senhora da Conceição Aparecida. Daqui a pouquinho, Luiz Benevides e Marco Araújo, diretamente lá da Praça do Cemitério Ladeira da Saudade, onde está acontecendo a concentração, logo mais o início da procissão aí da festa em louvor a Nossa Senhora da Conceição Aparecida. Procissão em direção à Igreja Matriz da Paróquia Nossa Senhora da Conceição Aparecida. E às 18 horas, Santa Missa, solenidade de Nossa Senhora da Conceição Aparecida, presidida pelo nosso bispo diocesano Dom José Roberto Silva Carvalho. Acompanhe conosco a Educadora Santana FM 100,7 neste dia 12 de outubro e a programação especial por aqui.

0: hora certa, 17:27, você ouvindo aí Padre Zezinho, oração pela família, aqui na programação, nessa programação especial da Rádio Educadora Santana FM 100,7. É, e esse hoje é dia 12 de outubro, dia de Nossa Senhora da Conceição Aparecida e também dia das crianças. E a Igreja Católica Diocesana vivendo aí o ano da família. Estamos com a programação especial, vamos chamar Luiz Benevides, ele que está diretamente lá da Praça do Cemitério Ladeira da Saudade, onde em instante, iniciando aí a procissão da festa de Nossa Senhora da Conceição Aparecida aqui de Catité, seguindo em direção à Igreja Matriz da Paróquia Nossa Senhora da Conceição Aparecida, onde daqui a pouco, às 18 horas, teremos a Santa Missa presidida pelo nosso Bispo Diocesano Dom José Roberto Silva Carvalho. Chamando Luiz Benevides. Alô, Luiz Benevides, fala aí, boa tarde.
1: Boa tarde, Mário. Boa tarde, prezados ouvintes da 1,7 FM, Educadora Santana de Catité. Pois bem, meu caro Zé Mário e prezados ouvintes, vocês que nos acompanham não somente aqui na área urbana da cidade de Catité, mas também por todo o interior do município, por todas as outras localidades, seja através da nossa a faixa 100,7 ou pelo aplicativo. Pois é, Mário, já começa o início do cortejo, como você está vendo aí a queima de fogos. Nós estamos iniciando o cortejo desta festa grandiosíssima de Nossa Senhora da Conceição Aparecida.

0: abertura e o cortejo. Uma grande multidão carregando faixas, cartazes, enfim. São muitos os preparativos para a festa de Nossa Senhora da Conceição Aparecida. Como você pode observar aí, João Mário, os nossos ouvintes, esta missa tão esperada hoje, dia 12 de outubro, dia de Nossa Senhora Aparecida, como eu costumo dizer, desde a mais pequenina capela, situada por esse longínquo rincão por aqui afora, até a maior do mundo, a maior igreja do mundo, em louvor a Nossa Senhora, que é a igreja de Aparecida, São Paulo, de Nossa Senhora Aparecida, em São Paulo. Não é só o Brasil, é o mundo inteiro quem louva a Nossa Senhora da Conceição Aparecida. Esta missa, ela será presidida pelo nosso bispo diocesano, Dom José Roberto Carvalho. Daqui a pouco eu vou conversar com o nosso vigário ali, o padre Danilo. Daqui a pouquinho eu retorno aí com você. Você me aguarda aqui há dois minutinhos, eu volto a chamar você.
1: Muito bem, Luiz Benevides, falando diretamente lá da, perto do cemitério, né? Ali da Pedra do Conselho, isso, é ali na Ladeira da Saudade, no cemitério, onde está acontecendo os preparativos para a procissão em louvor a Nossa Senhora da Conceição Aparecida, aqui na cidade de Caetité, mais precisamente na Avenida Olimar Oliveira, ali nas proximidades do cemitério Ladeira da Saudade. Últimos preparativos, você acompanhou aí a participação do Luiz Benevides, bem como a queima de fogos, justamente no momento que o Luiz Benevides falava. Muito emocionante esse momento, e você vai acompanhando aqui através da educadora Santana FM 100,7, esse momento de devoção, esse momento maravilhoso, onde, como disse o Luiz Benevides, desde a pequena capela, a mais simples capela da nossa cidade, da nossa região, da nossa diocese, do nosso Brasil, até o santuário lá de Aparecida do Norte, a população aí nessa devoção, sempre pedindo a proteção de Nossa Senhora da Conceição Aparecida, sempre agradecendo por uma graça alcançada, sempre exercitando a sua devoção, participando, renovando a sua fé, renovando as suas energias, segurando na mão de Deus, pedindo a intercessão de Nossa Senhora da Conceição Aparecida. E daqui a pouquinho vamos retornando com Luiz Benevides para a continuidade dessas transmissões, e você vai acompanhando tudo, nos mínimos detalhes, aqui na Educadora Santana FM 100,7. Em instantes, a procissão saindo ali da praça do cemitério Ladeira da Saudade, seguindo em direção à igreja matriz da paróquia Nossa Senhora da Conceição Aparecida, aqui da cidade de Caetité, Bahia. E você vai acompanhando tudo aqui na Educadora Santana, desde a procissão. E claro que você acompanhou aqui as 9 noites de novena, isso mesmo, as 9 noites de novena, você acompanhou aqui na Educadora Santana FM 100,7. E agora, claro que você vai acompanhando este momento da procissão, momento que antecede a Santa Missa, a solenidade em honra a Nossa Senhora da Conceição Aparecida, aqui da cidade de Caetité, da nova paróquia, né? Da paróquia Nossa Senhora da Conceição Aparecida, que inclusive nessas 9 noites de novena esteve repleta de fiéis. E agora os fiéis já vão se concentrando para a procissão e também para a Santa Missa em louvor a Nossa Senhora da Conceição Aparecida, aqui da cidade de Caetité. Luiz Benevides, tá ok por aqui na nossa transmissão. Isso mesmo, tudo ok, tudo jóia. Vamos seguindo aqui, Educadora Santana FM 100,7. Neste momento, vamos seguindo aqui com a programação da Educadora Santana FM 100,7. Luiz Benevides, posicionado lá na Praça do Cemitério, Ladeira da Saudade, justamente fazendo esta cobertura da procissão, do qual vamos chamar Luiz Benevides para ele nos atualizar aqui com os mínimos detalhes. Luiz Benevides, mais uma vez, boa tarde. Nos atualiza aí como está esse momento que antecede a procissão e missa em louvor a Nossa Senhora da Conceição Aparecida. Luiz Benevides.
0: Caro seu Mário, está um pouco adiantado. Eu consigo conversar com o padre Danilo para a gente adiantar um pouco mais, visto que a gente pode, hein? Padre Danilo, vamos adiantar, porque o carro está um pouco à frente. Tá, fica com você aí, tá?
1: É isso mesmo, estamos com aquele pequeno probleminha do sinal, mas Luiz Benevides vai se posicionando. Aí, Luiz, agora melhorou, bora lá.
0: Melhorou? Ótimo. Bem, falando já aqui com o padre Danilo, vigário da paróquia de Nossa Senhora da Conceição Aparecida. Mas, padre Danilo, uma alegria imensa poder falar novamente com o senhor. Nós passamos 9 dias do novenário, cada noite com maior brilhantismo, e agora chega o final, é o ápice, não é? Coroando com esta maravilha, festa. Boa tarde, padre Danilo, fala para nós da alegria, do seu sentimento com este final de tarde maravilhoso que nós celebramos Nossa Senhora da Conceição Aparecida.
2: Boa tarde, Luiz. Boa tarde, caros ouvintes da Rádio Educadora. É uma imensa alegria podermos estar todos aqui. Uma grande multidão agora segue em procissão, saindo aqui da praça do Cemitério da Ladeira, né? A pedra em direção à matriz Nossa Senhora da Conceição Aparecida, em que nós temos condições de manifestar publicamente a nossa fé. E como o senhor mesmo diz, depois de 9 dias de festa em preparação para esse grande dia hoje, chegado o dia da grande solenidade da nossa padroeira, padroeira do nosso Brasil, padroeira de nossa paróquia, então é uma alegria imensa, né? Apesar do cansaço, a alegria não cabe no peito, né? Hoje de manhã nós tivemos a primeira missa.
3: Foi um momento também de muita emoção. Tivemos 2 testemunhos, né?
2: Por sinal, de 2 devotas, né? Que alcançaram milagres e também um livramento pela intercessão de Nossa Senhora Aparecida. E como eu disse hoje pela manhã, e repito agora para o senhor, essa peça nos ensina a depositar tudo nas mãos de Deus, a depender tudo de Deus. E com certeza, pequena imagem aparecida, que na verdade nós não depositamos a confiança na imagem, mas
3: ora,
2: como bem nos diz o Evangelho, os nossos pedidos, os nossos sofrimentos, leva toda a nossa família para os braços de nosso Senhor Jesus Cristo. Esta é a certeza, sobretudo celebrando hoje essa grande festa. A certeza do dever cumprido, a certeza, sobretudo, de que a palavra de Deus foi anunciada. E mais do que isso, Luiz, que a esperança foi depositada
3: no coração de tantos fiéis e de tantos devotos, Luiz.
0: A espada de Danilo. O tema foi lançado. A família, como vai? Cada noite um subtema. O senhor acha que essa semente foi bem lançada, foi bem ensinada? Porque aqui o resultado é 100%.
2: É, com certeza. Eu não...
3: Sabe, essa pergunta,
2: e eu posso dizer, essa pergunta de
3: Ocesano, que foi lançada na família, como vai?
2: cada noite desdobrando em um subtema, eu tenho absoluta certeza de que a sementinha foi lançada. E olha, Luiz, uma palavra ficou.
3: Eu acredito que cada pessoa que foi ali naquela
2: igreja,
3: né, várias pessoas
2: depois
3: que vieram, que chegavam até mim,
2: olha, padre, hoje a homilia foi toda para mim, hoje
3: para mim.
2: Agora, com certeza de que a palavra de Deus
3: alcançou o coração.
2: Uma coisa, durante conversas, durante esse novenário
3: aqui no cortejo,
2: o mesmo
3: citou várias dessas homilias,
2: é como aí um sinal de que a palavra de Deus caiu no coração das pessoas.
0: É verdade, Danilo. Trabalhamos com comunicação, é sempre uma experiência a mais, né? E acredito que também a Rádio Educadora tem um grande papel.
1: Com certeza.
0: Por aí agora, o que a notícia do retorno que temos da interação com nossos ouvintes é forte, muito.
1: Sim.
0: Muita gente de outros estados nos acompanhando. É uma alegria imensa a gente, a nossa emissora, poder. É isso que nós fazemos, essas transmissões ao vivo dos cortejos.
2: Sim, com certeza. E Deus vai sendo muito providente conosco, né, Luiz? Porque fazendo essa bonita experiência aí, graças a Deus, nós temos a Rádio Educadora presente, sobretudo aqui em nossa cidade, até, o que muito facilita, o que as missões fossem feitas, que a palavra de Deus é transmitida em tantos lugares longínquos. É a pessoa mais longe das nossas comunidades, teve missões já. E eu acho que a grande riqueza, para além daquilo que se lá na Igreja Matriz, era aquilo que estava acontecendo no cortejo, aquilo que está acontecendo agora nessa procissão, e que muitas pessoas que não podem participar se sentem até presente, com a da Rádio Educadora. Então, sem sombra de dúvidas, aquele lema que a Rádio Educadora traz se faz um. E eu posso não só de ouvir falar, mas experimentei aqui, né? 45 anos, uma riqueza para a nossa cidade, para a nossa igreja, para a cultura de Caetité e da região. Luiz,
0: eu fico pensando nesse momento, nesse final de tarde, a começar da Basílica de até a mais pequena capela. Quantas comunidades nós estamos celebrando Nossa Senhora Aparecida nesse momento? Umas encerrando, outras estão em procissão. Aqui um cenário muito bonito, crianças, adolescentes, jovens, idosos, casais, tudo isso atraídos pelo amor de Nossa Senhora.
2: Nossa Senhora é mãe, né, Luiz? E nós bem sabemos o quanto o povo brasileiro é apaixonado por Nossa Senhora Aparecida, o quanto o povo brasileiro vibra por Nossa Senhora Aparecida. Então ela atrai as multidões, ela atrai os seus filhos, né? Nunca se ouviu dizer que houvesse um católico que não tivesse uma paixão, uma devoção muito grande por Nossa Senhora Aparecida. É muito curioso isso, porque eu já acompanhei pessoas que tinha grande dificuldade em compreender a vida dos santos, mas quando o assunto é Nossa Senhora, então os corações, eles se dobram, se assim podemos dizer. Então, ver crianças, idosos, adultos, presentes numa profissão como essa, muito emocionante até, né? Isso enriquece o nosso coração, dá vigor à vida pastoral da igreja, dá vida para a nossa paróquia. E
3: sobretudo agora,
2: hoje nós vamos abrir as celebrações do jubileu dos 10 anos, né? O ano que vem nós fazemos 10 anos, caminhando para a casa da mãe Aparecida, com muita fé, com devoção e com de traz vigor, esperando coragem para darmos continuidade no anúncio da palavra de Deus.
0: Muito obrigado, Padre Danilo. Mais tarde voltaremos a nos falar. Vamos percorrer aqui o cortejo e mandar para os nossos estúdios. Está o nosso amigo está com uma contribuição com a Rádio Educadora, está em nossos estúdios. Nossa de moto é Marquinhos. É claro, a gente vê que volta e meia tem alguns cortes aí na nossa transmissão, porque por causa da extensão do cortejo, é muito grande. E os obstáculos são muitos, viu, Zé Mário?
1: Pois é, Luiz Benevides falando lá diretamente da procissão, a procissão que antecede a missa em louvor a Nossa Senhora da Conceição Aparecida, a solenidade em louvor a Nossa Senhora da Conceição Aparecida. Procissão gigante, o povo que acompanha esse momento. E a educadora Santana acompanhando bem de pertinho todo esse momento, todo esse acontecimento. É, né, para você fortalecer a sua missão, a sua devoção. Vamos seguir aqui, educadora Santana, FM 100,7, presente em nossos corações. Vamos acompanhando Luiz Benevides lá diretamente da procissão. Em frente ao cemitério, à praça do cemitério, e seguindo em direção à paróquia Nossa Senhora da Conceição Aparecida, a igreja matriz da paróquia Nossa Senhora da Conceição Aparecida. Vamos seguindo, educadora Santana, FM 100,7, presente em nossos corações, evidentemente, alguns cortes aí, como Luiz Benevides falou, devido aí à extensão da procissão, né? Muitas pessoas ali participando, vai interferir no nosso sinal, bem como também a questão geográfica da nossa cidade, também não favorece a transmissão do sinal aí da unidade móvel, dos microfones sem fio da unidade móvel, até chegar o som aqui nos nossos estúdios, mas toda essa programação é feita com todo carinho para você, amigo ouvinte, para você devoto e devota de Nossa Senhora da Conceição Aparecida, que acompanha esse momento tão sublime, tão importante, tão forte da nossa vida, de todos nós que somos devotos de Nossa Senhora da Conceição Aparecida. Você vai fazendo a sua prece, vai fazendo o seu agradecimento, vai pedindo pela intercessão de Nossa Senhora da Conceição Aparecida, vai pedindo a proteção de Nossa Senhora da Conceição Aparecida, que quem se apega com Nossa Senhora, com certeza não ficará desamparado. Chamando novamente Luiz Benevides lá da procissão. Luiz, fala conosco, boa tarde.
0: Mário, estamos agora entrando já na Avenida Luiz Bento. A Avenida Luiz Bento é uma das maiores aqui do bairro. Era assim conhecida, me parece, como a Rua do Verdão. É bastante extensa. E a multidão aqui é muito grande. Demais a multidão. Nós não podemos aproximar muito do início do cortejo, porque tem um paredão aqui alto demais. E se a gente afasta, a gente fica sem o sinal por causa da distância. Então tem que ter jogo de cintura, não é, Zé Mário?
1: Com certeza, Benevides.
0: Presente aqui a quantidade de ministros da Eucaristia, da Palavra, de acólitos, conduzindo os temas, as faixas. É o ano diocesano da família 2026. É o ano da Diocese de Caetité, institui como o hino, o ano da família. Nós vimos aí nas noites que antecederam a esta de hoje, que já está anoitecendo, não é? Cada noite nós temos um subtema relacionado ao tema central, que é a família. Como vai? Pude observar aqui, meu caro Zé Mário, a alegria, a satisfação do padre Danilo. É a sensação do dever cumprido. Ele coordenou muito bem, você sabe. O padre não pode fazer tudo sozinho. Coordena a equipe dele, como ele falou para nós ontem. Agradeceu a todas as equipes, ao voluntariado, todo mundo que colaborou e que ajudou para que essa festa tivesse uma amplitude como essa, né? Daqui a pouco o nosso bispo diocesano irá presidir e com a presença, é claro, com a participação do vicário paroquial, o padre Danilo. Ele ainda ontem falando para nós: sem o povo, sem os fiéis, o padre não pode fazer nada. É, ele falou ainda desde a equipe de limpeza da igreja, da equipe de ornamentação, da equipe de divulgação, enfim, é um efeito formiguinha, aquele efeito formiguinha que nós conhecemos. Cada um cumpre o seu papel para depois transformar-se numa grande festa, uma grande realização como essa que está acontecendo aqui nesse final de tarde de 12 de outubro. Eu fico assim pensando, eu ainda estava falando com o padre Danilo há pouco, nesse final de tarde, nesse momento, quantas cidades, quantas paróquias, quantas dioceses, arquidioceses do Brasil não estão finalizando o dia grandioso de Nossa Senhora Aparecida. Nesse momento, em Aparecida do Norte, que é a capital da fé, é o maior centro de devoção marítima do mundo. Imagine os milhares e milhares de devotos, de fiéis, que vão ao santuário de Nossa Senhora Aparecida. Lá no Círio de Nazaré, com o título de Nossa Senhora de Nazaré. Tantas e tantas paróquias, capelas, dioceses, enfim. E a gente vê o poder, né, o prestígio que Nossa Senhora tem. Nossa Senhora é a mãe de Jesus. E Jesus é o Filho de Deus encarnado, que veio morar entre nós. É o Verbo que se fez carne e habitou entre nós. E agora ele habita em nossos corações, em nossas famílias, em nossas comunidades, através do amor de Maria, de Nossa Senhora, a mãe de Jesus. Portanto, como não correr atrás dessa grande mulher que é Nossa Senhora, não é, Zé Romário?
1: Com certeza, Luiz Benevides, e a devoção é muito grande, a gente vê desde a Aparecida até lá do Círio de Nazaré, são

0: felicidade, Nossa Senhora da Conceição Aparecida, Luiz Benevides.
1: Pois é, Zé Mário, hoje nós tivemos a missa às 7 horas da manhã na Catedral de Senhora Santana. Neste momento, o nosso vigário, vigário-geral da Diocese, o pároco da Catedral, ele está celebrando lá na comunidade da Cristina, fica lá na região de Pajeú do Vento. Lá provavelmente tem muitos ouvintes nos acompanhando na comunidade de Cristina, mas também tem várias outras comunidades da paróquia Senhora Santana que hoje celebra Nossa Senhora da Conceição Aparecida. Nós estamos ainda na Avenida Luiz Bento. Daqui a pouco nós estamos já próximo ao Verdão. Quer dizer, o início do cortejo, mas o final ainda está lá na rodovia que vai para Maniaçu, lá na Avenida Olimar Oliveira. É muita gente, o cortejo é muito longo, viu, Zé Mário?
0: Eu tô imaginando aqui, né, uma multidão que se faz presente nesse momento, e quando chega lá na matriz ainda tem mais gente, né, aquelas pessoas que por algum motivo ou outro não conseguem ou não podem acompanhar a procissão. Sim. Já está lá na igreja, e a igreja lotada também, Luiz Benevides.
1: É, eu creio que a igreja matriz está repleta de fiéis aguardando a chegada. Lá, naturalmente, já está o nosso bispo diocesano, Dom Carvalho, que irá presidir essa celebração.
0: E a paróquia já com 9 anos, né? Como o padre falou, o padre Danilo falou agora há pouco, ano que vem, completando 10 anos, né? Da criação da ereção canônica. A paróquia que cresce na quantidade de fiéis, a igreja é povo, né? A igreja é o povo de Deus que se reúne.
1: Exatamente.
0: Para rezar, para louvar, para agradecer a Deus, para pedir. E aí, evidentemente, constrói o templo e está em construção lá na igreja matriz da paróquia Nossa Senhora da Conceição Aparecida, justamente para ter um espaço, né, de conforto, um espaço digno para participar do ápice da nossa fé, que é a celebração da Santa Missa, Luiz Benevides.
1: Pois é, Zé Mário, olha só a queima de fogos. Creio que você tem escutado daí dos nossos estúdios.
0: Sim, sim.
1: Muito bonita essa festa, muito bem organizada. Realmente, de parabéns os organizadores.
0: Muito bem organizada e muito bem participada, né, Luiz Benevides? Seguindo aqui a educadora Santana, FM 100,7.
1: Um dos organizadores da festa de Nossa Senhora da Conceição Aparecida, Zé Mário, é Patrício. Ele é um grande serventuário aqui da paróquia de Nossa Senhora da Conceição Aparecida. A comunidade toda já conhece Patrício. Ele é aquele carinha elétrico, ele faz tudo. É nota 1000, não é nota 10, não.
0: Tudo, Luiz Benevides.
1: Mas Patrício, uma alegria muito grande falar com você. Creio que você esteja cansado, mas é um cansaço abençoado, porque é por amor a Nossa Senhora. Faça aí um resumo desses 9 dias e como está sendo coroado, como está sendo o ápice dessa festa hoje para você.
2: A minha saudação, Luiz, a você, a todos os ouvintes, internautas da Rádio Educadora 100,7 FM. A felicidade é toda minha de partilhar nossa amizade. A gente se encontra sempre nesses eventos religiosos para fazer um apanhado desses 9 dias, desses 10 dias com hoje, né? É gratidão. É a gratidão à nossa fé que nos une, que faz a gente se encontrar, celebrar a nossa devoção à Nossa Senhora. É um cansaço, mas é um cansaço muito bom, porque junto com as minhas mãos, tem tantas outras mãos que também estão a trabalho nesta paróquia. E nesse ano tão especial que a gente celebrou, o ano diocesano da família, pedindo a Nossa Senhora que continue abençoando a nossa vida, a vida da nossa família, livrando de todos os males, de todos os perigos, nos dando muita saúde, para que seja mais um ano de tantos outros que estão por vir, para a gente celebrar a nossa querida padroeira.
1: O padre Danilo falou há pouco ali comigo, o padre não pode fazer nada, O padre sozinho ele não faz nada, mas ele falou muito do voluntariado, das equipes que o ajudaram nesta festa. Inclusive citou você muito bem. Fala para nós, como é o trabalho de equipe, como é trabalhar? Há desafios, há dificuldades?
2: Com certeza, Luiz, onde tem gente, ser humano, sempre vai ter as dificuldades, as confusões, como a gente costuma dizer, né? Mas num bom sentido, porque faz parte da relação interpessoal, mas é uma união muito bonita, muito grande, é a marca registrada da nossa paróquia, Nossa Senhora da Conceição Aparecida. São tantas pessoas que se doam, se ajudam em seus diversos dons, das suas formas, da sua maneira, cada um dedicando o seu serviço, o seu tempo, a doação e a sua força. Por isso que a nossa festa a cada ano cresce, aumenta cada vez mais a beleza, porque em cada detalhe tem a participação de tantos devotos e devotas de Nossa Senhora.
1: Muito obrigado, Patrício. Um bom final de festa para você. Viva Nossa Senhora Aparecida.
2: Viva!
1: Um abraço. Voltamos, nós falamos com o Patrício, ele é um dos serventuários aqui da paróquia de Nossa Senhora da Conceição Aparecida, e ele faz um trabalho com muito amor, com muita dedicação e com muito carinho mesmo, não só o Patrício, mas todo o povo aqui, todos os fiéis aqui da paróquia de Nossa Senhora da Conceição Aparecida. Nós estamos aqui próximo ao Verdão, daqui a pouco o cortejo já toma direção à rua onde fica situada a matriz de Nossa Senhora da Conceição Aparecida. Muito bem, Zé Mário.
0: José de Anchieta, Luiz Benevides, a próxima aí, porque é a Luiz Bento, e depois do Verdão entra isso, na carreira do Verdão entra para a rua Padre José de Anchieta, que é justamente a rua da igreja matriz da paróquia Nossa Senhora da Conceição Aparecida. Benevides.
1: Ok, Zé Mário, eu estava me reidratando aqui, né?
0: É preciso.
1: Com calor desse, calor, com tantas descidas e subidas, tem que ter uma aguinha pra reidratar, não é?
0: É, Luiz Benevides, você é forte, viu? Porque pra falar, caminhar, subir ladeira, descer ladeira e não demonstrar que tá ofegante, esse é sinal que os pulmões estão 100%, viu? É, os pulmões estão 100% aí.
1: Graças a Deus. Tá bonito, tá lindo, maravilhoso.
0: Graças a Deus.
1: Os casais, as famílias, as crianças, os jovens, adolescentes e também os idosos como eu, né? Vamos caminhando, vamos andando, né?
0: Idoso, mas aí com a força de jovem. Com a força e energia de jovem, Luiz, tem jovens que tomar cuidado, você põe no bolso, viu?
1: Ano que vem é ano da juventude, né?
0: Aí, ó, que beleza.
1: Esse ano é o ano da família, e parece que a diocese, o ano que vem, salvo engano, é ano da juventude. Eu até falei para o padre Danilo, que será que não vai ter o ano dos idosos, não, hein? Precisa, né?
0: Precisa, claro, com certeza, o ano dos idosos.
1: Juventude não é idade, é espírito, não é verdade?
0: Com certeza. Espírito jovem não tem idade, não ultrapassa limite.
1: Com certeza. E viva Nossa Senhora Aparecida!
0: Viva!
1: Bom, Zé Omar, já está entrando aqui nessa rua que você me falou, é Mendes Sá, é?
0: Rua Padre José de Anchieta, se for aí no cruzamento com o supermercado Verdão.
1: É, então, exatamente.
0: É Rua Padre José de Anchieta, justamente a rua que dá acesso à Igreja Matriz. É a rua do endereço da Igreja Matriz, também da Casa Paroquial.
1: É ao lado do Verdão.
0: Justo, isso. Aí é o Luiz Bento, e aí entra pra a rua Padre José de Anchieta. Vamos acompanhando a procissão.
1: Vamos acompanhando.
0: Conceição Aparecida de 2026. Daqui a pouquinho, a missa solene presidida pelo nosso bispo diocesano, Dom José Roberto Silva Carvalho. Inclusive, o bispo que criou essa paróquia, né? A ereção canônica.
1: Exatamente.
0: Pelo bispo.

0: cada detalhe, em cada momento dessa transmissão, Luiz Benevides.
1: E na verdade, Zé Mário, como você acabou de falar aí, 10 anos de eleição da paróquia Nossa Senhora da Conceição Aparecida. Creio, foi uma inspiração divina mesmo, de dom do nosso bispo diocesano, ter criado essa paróquia. Foi a primeira paróquia a ser desmembrada da área da paróquia de Nossa Senhora da Conceição Aparecida. Bom, já teve Lagoa Real, né?
0: Sim.
1: Mas eu falo na área urbana, não é verdade? E aí, daqui a 2 meses, a segunda, que vai ser o distrito de Maniaçu, paróquia de Nossa Senhora da Conceição e São Pedro. Outra inspiração divina, porque realmente só tem a ganhar. Mas o rebanho só tem a crescer. Quer dizer, como você pensa como eu, não é só crescimento em tamanho, mas também em qualidade, em catequese, em perfeição, em conhecimento. Não é isso, Zé Mário?
0: Com certeza. E o padre mais próximo do povo, né? Onde tem a paróquia, onde tem um padre morando ali, o povo é mais assistido espiritualmente, Luiz Benevides.
1: Tá perto, já. Tá bom.
0: Vamos seguindo aqui, acompanhando a educadora Santana.
1: Já estamos bem próximo
0: a 7.
1: É, bem próximo a 7.
0: Luiz Benevides?
1: Pois não, tanto. Já estamos bem próximo à Igreja Matriz. Quer dizer, o começo, a cruz processional com os acólitos. Mas o cortejo já está bem atrás.
0: É uma multidão que vai acompanhando neste momento a procissão, acompanhando aí o andor com a imagem da padroeira, Nossa Senhora da Conceição Aparecida, a padroeira da paróquia.
1: A padroeira, também, Nossa Senhora da Conceição Aparecida.
0: Aí em padroeira.
1: E o andor, exatamente. E o andor de São José.
0: Ah, com certeza.
1: Então, 2 andores, a padroeira e de São José.
0: É bem observado, Luiz Benevides. São José também, o esposo de Maria, o pai adotivo de Jesus Cristo, acompanhando a procissão, é justo e se faz necessário. Você vai acompanhando a cobertura, a transmissão, o cortejo e também a Santa Missa, a solenidade em honra à Nossa Senhora da Conceição Aparecida, que através da educadora Santana, FM 6,7, Zé Mário Teixeira aqui diretamente nos estúdios, Marco Araújo lá na unidade móvel e Luiz Benevides na locução da unidade móvel, deixando você muito bem informado de tudo que acontece, todos os detalhes aqui da procissão, aí logo em seguida a Santa Missa lá na paróquia Nossa Senhora da Conceição Aparecida. E você vai sintonizando conosco aqui na Educadora Santana, vai colocando as suas intenções aí diante de Nossa Senhora da Conceição Aparecida. Daqui a pouquinho tem a Santa Missa, presidida pelo nosso bispo diocesano, Dom José Roberto Silva Carvalho. Sintoniza aqui conosco, chame mais uma pessoa para sintonizar a Educadora. Informe que está aí. Estamos nos preparativos para a Santa Missa, para acompanhar aqui junto conosco, para formar uma só assembleia lá com o nosso bispo diocesano e nós todos participando por aqui.
1: Correto, Zé Mário. Você tem a telinha aí na sua frente, dá para ver quem está sintonizado conosco aí, quem está nos acompanhando. Dá para você mandar pra gente aí?
0: Aí eu tenho aqui no WhatsApp as participações aqui. Temos aqui Edilene Prado, de Ibiaçuci, acompanhando nossa programação. Forte abraço, obrigadão pela sintonia. Aí tem aqui as pessoas que mandaram o áudio também e mandaram o vídeo, né? Não tem como abrir o vídeo no momento, mas provavelmente aqui é na casa de uma pessoa.

a Nossa Senhora da Conceição Aparecida na residência. Temos também a interação, participação e mais aqui aconteceu. É Branca Fonseca, acompanhando a programação. Um forte abraço, obrigado pela sintonia. Participando aqui e vendo as mensagens do Benevides, nós falamos aí desde a pequena

0: família, nas casas.
1: Verdade.
0: Isso de devoção, muitas vezes, tem família que tem essa tradição, né, de fazer esse momento devocional, chama os vizinhos, chama os amigos para ir para casa. Aí tem gente que faz um almoço, tem um café, tem um momento de oração, reza um terço, coloca no altar com Nossa Senhora Aparecida, acende uma vela, e são as mais diversas formas de devoção a Nossa Senhora Aparecida. E fazer o pedido também de

0: trabalho de Nossa Senhora Aparecida, ou pagar a promessa aí da sua casa, enfim, várias maneiras que tem da gente expressar a nossa fé, Luiz Benevides.
1: Muito bem, eu já estou aqui bem ao lado da igreja matriz, os acordos, a cruz processional já começa a entrar, adentrar a igreja matriz, e aqui nós estamos aguardando a chegada, a passagem por aqui do vigário paroquial, o padre Danilo, para ele fazer o encerramento, como ele faz todas as noites, para ele fazer o encerramento do nosso cortejo, desta grande festa em louvor à Nossa Senhora da Conceição Aparecida. Passando por aqui os estandartes das comunidades integradas à paróquia Nossa Senhora da Conceição Aparecida. São várias comunidades. Ali, por exemplo, passando ali Nossa Senhora de Fátima, né? A comunidade Nossa Senhora de Fátima. E várias outras comunidades que integram a paróquia de Nossa Senhora da Conceição Aparecida. Tem Nossa Senhora de Guadalupe, Nossa Senhora de Fátima, tem Rosa Mística, Santa Rita,
0: Rainha da Paz.
1: Exatamente, Santa Teresinha, Rainha da Paz, Jesus Salvador e tantas outras, não somente da área urbana, mas também da área rural. Passando aqui o estandarte de Nossa Senhora de Guadalupe, conduzindo pelos integrantes lá, os moradores da comunidade, toda a juventude aqui, com a blusa, com a estampa de Nossa Senhora de Guadalupe, Marlene aqui, nossa, da Rádio Educadora, José Vieira, cadê os meninos, cadê as crianças? Tá bom, vem chegando ali, Coração de Maria, Santa Teresinha, essa aqui é qual? Mãe Rainha? O grupo da Mãe Rainha passando por aqui. Todo mundo animado. Muita animação. Viva Nossa Senhora Aparecida! Você tá vendo? Viva Nossa Senhora Aparecida! Veja a animação do pessoal aqui. Os jovens, adolescentes, crianças. Pastoral do Dízimo chegando por aqui. Vamos ver outro vivo aqui. Viva Nossa Senhora Aparecida! Viva! Viva Jesus Cristo! Viva! Aí, muita animação. Vão chegando, vão passando. Pastoral da Acolhida também passando por aqui. Daqui a pouco vem chegando também o Andor de São José. Jovens, crianças. Ó, nossa amiga Maria ali, ó. Maria Cocá, tá passando por aqui. Um abraço pra você, Maria. Olha lá, ó. Viva Nossa Senhora Aparecida! Olha a pastoral da acolhida passando aí. Vem chegando o estandarte ali de São José. Eu com o estandarte de São José e veio Andor

Filarmônica. Filarmônica já vem chegando por ali também. E a nossa rádio educadora Santana de Caetité acompanha passo a passo desde a primeira noite até hoje o encerramento.

0: vai acompanhando a cobertura do cortejo, da procissão em louvor a Nossa Senhora da Conceição Aparecida, lá no bairro Ovidio Teixeira, o bairro da paróquia Nossa Senhora da Conceição Aparecida. Em instantes, a Santa Missa, presidida pelo nosso bispo diocesano José Roberto Silva Carvalho. Em instantes, a transmissão da Santa Missa, que você vai acompanhando por aqui. Vai fazendo seu pedido, sua súplica, seu agradecimento. Coloca todas as suas intenções diante de Nossa Senhora da Conceição Aparecida nesse dia 12 de outubro. Vamos pedindo também que Nossa Senhora Aparecida abençoe e proteja as nossas crianças, livra do mal. Os benevidos. Vamos seguindo aqui a Educadora Santana, FM 100,7, presente em seu coração. Você vai acompanhando a procissão e daqui a pouquinho a Santa Missa, aguardando o restabelecimento lá do sinal com Luiz Benevides, pra gente voltar a falar com ele. Luiz Benevides, é contigo.
1: Certo, meu caro Zé Mário. Estamos encerrando aqui as nossas transmissões e o nosso trabalho desde a primeira noite do novenário. Até agora, nós não podemos encerrar com o padre Danilo, porque ele já foi para o presbitério e lá do interior da igreja matriz já vai dar início. Então nós agradecemos, um grande abraço para o padre Danilo, para toda a equipe aqui da paróquia de Nossa Senhora da Conceição Aparecida. Um abraço para os agentes de trânsito lá, eles trabalharam muito bem, os agentes de trânsito, desobstruindo as ruas, né, para a passagem das 9 noites e hoje. O meu amigo Marquinhos Araújo, Rojota Rodrigues e você, meu caro Zé Mário, um grande abraço. Fica aí, uma boa semana para todos. Um abraço do amigo de vocês, Luiz Benevides. Boa noite.
0: Boa noite, Luiz Benevides. Boa noite aí, o Marco Araújo, toda a equipe da Educadora Santana FM 100,7. Grande amigo, o Jota Rodrigues também. Forte abraço para você também, Jota Rodrigues, que acompanhou inclusive boa parte aqui das transmissões através dos estúdios aqui, sempre o Jota Rodrigues colaborando com a transmissão, colaborando com a evangelização. E vamos aguardando aqui os últimos instantes para o início da Santa Missa, da solenidade de Nossa Senhora da Conceição Aparecida, presidida aí pelo nosso bispo diocesano, Dom José Roberto Silva Carvalho. Em instantes, você acompanha a transmissão da Santa Missa. Então, esse momento que antecede a transmissão da Santa Missa, momento para você colocar suas intenções aí mentalmente. Leva o seu pensamento a Deus, né? Nesse clima de oração, nesse clima de fé, de muita devoção. E você vai preparando seu coração para esse momento de oração. Esse momento muito forte, o ápice da nossa fé, a celebração da paixão, morte e ressurreição do Senhor Jesus Cristo, a Santa Missa, a solenidade de Nossa Senhora da Conceição Aparecida, rainha e padroeira do Brasil, padroeira da nossa paróquia, Nossa Senhora da Conceição Aparecida, aqui da cidade de Caetité. Padroeira de muitas das capelas aqui da nossa cidade, da nossa região, da nossa diocese, do Brasil, enfim. Então, padroeira, Nossa Senhora da Conceição Aparecida, é padroeira aí de muitas comunidades. E nesse momento, você vai preparando o seu coração para esse momento, para participar junto conosco da Santa Missa. Embora é pelo rádio, mas o termo é participar. Você não ouve simplesmente ouvir, por ouvir, igual ouve uma música.

0: um programa de rádio, a Santa Missa, transmitida aqui através dessa emissora, é um momento para você participar. Então, o termo que eu uso é esse mesmo, participar. Vamos lá diretamente para a Igreja Matriz.
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2: Neste dia, elevemos a de nossa mãe Maria, por nossas famílias, por nossas crianças e por todo o povo brasileiro. Que a exemplo de Nossa Senhora, saibamos acolher a palavra de Deus e seguir fielmente Jesus Cristo, colocando em prática o seu ensinamento. Fazei tudo o que ele vos disser. Preside esta solene liturgia o nosso bispo diocesano Dom Carvalho. Com o coração cheio de alegria, iniciemos nossa celebração cantando.

durante esses dias de novenários, inseridos no ano diocesano da família, tivemos como tema central de nosso festejo uma frase que nos convida a refletir. E a família, como vai? Que as reflexões realizadas durante este novenário tenham nos ajudado a compreender a importância de nossas famílias como parte do plano de Deus, sendo chamadas a ser lugares de amor, carinho, respeito, perdão e ensinamento da palavra do Senhor. Com muita fé, acolhemos os estandartes das diversas comunidades que compõem a nossa paróquia, bem como alguns grupos e movimentos que vêm conduzindo o andor do glorioso São José, esposo da Virgem Maria e padroeiro das famílias. Acolhamos cantando.

encontrado no Rio Paraíba do Sul por humildes pescadores, aquela pequena imagem traz consigo um grande simbolismo e uma profunda catequese para todo o seu povo. Hoje, os seus devotos, mais uma vez, reafirma esse amor filial, consagrando nossos lares e nossas famílias à poderosa intercessão da Mãe Aparecida. Com muita fé, fervor e devoção, acolhamos o andor de nossa majestosa rainha e padroeira, Nossa Senhora da Conceição Aparecida, cantando alegremente.

Vamos acolher com uma calorosa salva de palma a nossa rainha, a nossa padroeira, a nossa intercessora, Nossa Senhora da Conceição Aparecida. É a nossa mãe, meu irmão e minha irmã, adentrando em sua casa. Possamos olhar para a nossa mãe, entregar a ela nossas famílias. Uma salva de palmas para a nossa rainha.

0: Em nome do Pai, e do Filho, e do Espírito Santo.
1: Amém.
0: A graça de nosso Senhor Jesus Cristo, o Filho bendito da Virgem Maria, o amor do Pai do céu e a comunhão do Espírito Santo estejam convosco.
2: Bendito seja Deus que nos reuniu no amor de Cristo.
0: Meus irmãos e irmãs, celebrando a solenidade da Santa Mãe de Deus, Senhora Aparecida, padroeira do nosso Brasil, padroeira de nossas famílias, padroeira desta paróquia, voltemos o nosso coração para o Deus que é justo e santo e nos chama à santidade. E peçamos perdão dos nossos pecados, para que dignamente possamos celebrar os santos mistérios.

0: Todo-Poderoso tenha compaixão de nós, perdoe os nossos pecados e nos conduza à vida eterna.
1: Amém. Amém.

além das intenções que cada um traz nesta solene celebração de Nossa Senhora Aparecida, associemos as intenções dos que nos acompanham através das ondas da Rádio Educadora Santana 100,7 e do YouTube desta paróquia, onde a nossa voz alcance a graça, a bênção e a misericórdia do Pai do Céu.

0: Leitura do livro de Esther. Esther revestiu-se com veste de rainha e foi colocar-se no vestíbulo interno do Palácio Real, frente à residência do rei. O rei estava sentado no trono real, na sala do trono, frente à entrada. Ao ver a rainha Esther parada no vestíbulo, olhou para ela com agrado e estendeu-lhe o cedro de ouro que tinha na mão. E Esther aproximou-se para tocar a ponta do cedro. Então o rei lhe disse: O que me pedes, Esther? O que queres que eu faça? Ainda que me pedisses a metade do meu reino, ela te seria concedida. Esther respondeu-lhe: Se ganhei as tuas boas graças, ó rei, se for de teu agrado, concede minha vida. Eis o meu pedido. E a vida do meu povo, eis o meu desejo. Palavra do Senhor.
1: Graças a Deus.

Leitura do Apocalipse de São João. Apareceu no céu um grande sinal. Uma mulher vestida de sol, tendo a lua debaixo dos pés e sobre a cabeça uma coroa de 12 estrelas. E ela deu à luz um filho homem, que veio para governar todas as nações com cetro de ferro. Mas o filho foi levado para junto de Deus e do seu trono. Quando viu que tinha sido expulso para a terra, o dragão começou a perseguir a mulher que tinha dado à luz o menino. A serpente, então, vomitou como um rio de água atrás da mulher, a fim de a submergir. A terra, porém, veio em socorro da mulher. Palavra do Senhor.

0: O Senhor esteja convosco.
1: Ele está no meio de nós.
0: Proclamação do Evangelho de Jesus Cristo segundo João.
1: Glória a vós, Senhor.

0: Naquele tempo, houve um casamento em Caná da Galileia. A mãe de Jesus estava presente. Também Jesus e seus discípulos tinham sido convidados para o casamento. Como o vinho veio a faltar, a mãe de Jesus lhe disse: eles não têm mais vinho. Jesus respondeu-lhe: mulher, por que dizes isto a mim? Minha hora ainda não chegou. Sua mãe disse aos que estavam servindo: fazei o que ele vos disser. Estavam 6 talhas de pedras colocadas aí para a purificação que os judeus costumam fazer. Em cada uma delas cabiam mais ou menos 100 litros. Jesus disse aos que estavam servindo: enchei as talhas de água. Encheram-nas até a boca. Jesus disse: agora tirai e levai ao mestre-sala. E eles levaram. O mestre-sala experimentou a água que se tinha transformado em vinho. Ele não sabia de onde vinha, mas os que estavam servindo sabiam, pois eram eles que tinham tirado a água. O mestre-sala chamou então o noivo e lhe disse: todo mundo serve primeiro o vinho melhor, e quando os convidados já estão embriagados, serve o vinho menos bom. Mas tu guardaste o vinho melhor até agora. Este foi o início dos sinais de Jesus. Ele o realizou em Caná da Galileia e manifestou a sua glória, e seus discípulos creram nele. Palavra da salvação.
1: Glória a vós, Senhor.
0: Permaneçamos todos de pé. O bispo nos dará a bênção com o livro dos Santos Evangelhos. Traçaremos sobre nós o sinal da cruz, sem bater palmas.

Louvado seja nosso Senhor Jesus Cristo. E viva Nossa Senhora Aparecida. Viva nossa padroeira. Meus irmãos e irmãs, hoje a Igreja do Brasil celebra solenemente Nossa Senhora Aparecida com o título de Padroeira do Brasil. Celebramos também hoje o Dia das Crianças. Alguns que fazem uma confusão achando que o feriado de hoje é por causa do Dia das Crianças, bem que as crianças merecem um feriado, é verdade. Mas o feriado é por causa da padroeira do Brasil. E as crianças, então, aproveitam desta grande oportunidade que estamos celebrando. Celebramos neste dia o Dia da Criança porque, das crianças, porque Nossa Senhora, ela recebeu de Deus a missão de cuidar do Filho de Deus. E Nossa Senhora fez isso muito bem. Cuidou de forma muito dedicada de Nosso Senhor Jesus Cristo. O próprio Evangelho confirma isso, dizendo que o menino crescia em estatura, em graça, diante de Deus e dos homens. Então nós confiamos a Nossa Senhora Aparecida, as nossas crianças, para que elas sejam abençoadas, protegidas em sua infância, um período muito importante da formação humana, e que elas cresçam, não somente em estatura, em sabedoria, mas cresçam também na graça de Deus. Hoje, na liturgia solene de Nossa Senhora Aparecida, ouvimos a primeira leitura do Antigo Testamento que fala de Esther, uma mulher judia que junto com o seu povo tinha a vida ameaçada. E era uma mulher bonita, muito bela. A leitura nos diz que ela se vestiu de rainha e o rei, ao encontrá-la, jogou o seu cetro de ouro e se encantou com a beleza de Esther. O rei olhou a beleza física de Esther, como ela estava ornamentada, mas ele percebeu também, e essa percepção chega até nós, um coração belíssimo desta mulher. No momento em que ela teve a graça de ser alcançada pelo rei, ela pede ao rei por ela e por todo o seu povo que tem a vida ameaçada. Não é uma pessoa egoísta, não é um coração fechado, mas é um coração que, quando alcança a graça, pensa também no outro que sofre. Por que que esta leitura está no Antigo Testamento? Para nos mostrar que o nosso Deus é o Deus da misericórdia, é o Deus amoroso, é o Deus do perdão, é o Deus que acolhe. É claro que depois da vinda de nosso Senhor Jesus Cristo, essa misericórdia de Deus nos foi revelada plenamente. Mas antes de Jesus, esta misericórdia não tinha ainda sido revelada plenamente. Ela era revelada por sinais. Isto é, portanto, é um sinal do amor, da misericórdia de Deus. De um Deus que acolhe, de um Deus que se faz presente na vida do seu povo, sobretudo quando esse povo
está com a vida ameaçada. A atitude, o coração generoso de Esté, a beleza interna de Esté, nos revela um Deus que se faz presente em nossa história, em nossa vida, em todos os momentos. Um Deus que não esquece o seu povo. Nos revela que somos, como Esté, instrumentos da mão de Deus para revelar a misericórdia e o amor de Deus. Por essa atitude, a rainha Esté recebeu um título. Ela recebeu o título de flor do seu povo judeu. Nossa Senhora, com a sua atitude também bonita, é muito idêntica à atitude de Esté no evangelho que nós ouvimos hoje, ela também recebe um título e vários títulos. Isabel deu a Nossa Senhora o título de bem-aventurada porque acreditou. A Igreja deu a Nossa Senhora o título de Mãe de Deus. O Brasil, através do Papa, deu a Nossa Senhora o título de Padroeira do Brasil. As pessoas que são boas, as pessoas que agem do lado do bem, as pessoas que vivem comprometidas com os outros, elas recebem bons elogios e bons títulos. Elas são reconhecidas sempre por aquilo que fizeram ou por aquilo que fazem e que deixou marcas na sociedade. Eu quero aproveitar deste momento da leitura, da primeira leitura, que fala da rainha Esté, uma mulher que não pensa em si, mas pensa no seu povo, para dizer que todos nós devemos ser como Esté. A paróquia, ela deve ser como Esté. Deve ser uma rainha bonita, não aparentemente, mas bonita no seu interior. Devemos pensar não somente em nós, mas devemos pensar sempre na pessoa do outro, do próximo. Estamos vivendo um tempo importante no nosso país, que é o tempo de eleição. Como é que deve ser o nosso pensamento? O nosso pensamento deve ser esse: quem melhor irá servir ao povo de Deus? É essa consciência que devemos ter. Não quem vai me servir melhor, o que é que eu vou conseguir elegendo tal candidato, não. Mas quem melhor vai servir. O nosso pensamento de povo de Deus deve ser sempre o pensamento da comunidade, o pensamento comunitário. Estamos hoje celebrando solenemente a festa de Nossa Senhora Aparecida. E eu digo, Padre Danilo, o senhor que é o pároco daqui, que celebrando hoje a festa de Nossa Senhora Aparecida, vocês já começam a caminhada de preparação para o 10º aniversário de criação da paróquia no próximo ano. Passaram-se 10 anos da criação da paróquia. É tempo de nos preparar para rendermos graças a Deus por tudo o que conseguimos. Às vezes a gente pensa que foi pouco, não concluímos a igreja, não conseguimos isso, aquilo, mas cada coisa conseguida, conquistada, foi graça de Deus. Se chegamos até aqui, na caminhada de paróquia, eu não digo só a construção da igreja, mas a dimensão pastoral também, é porque nós temos uma comunidade tão bela quanto Nossa Senhora. Nós temos uma comunidade que é bela não só na sua expressão facial, naquilo que constrói, no seu templo, nas dimensões externas,
mas uma comunidade que tem um povo que tem um coração bonito. Porque se permanecemos como paróquia 10 anos, se a gente vê que nesses 10 anos a paróquia cresceu, desenvolveu, surgiram outras pastorais, nós já vamos dar um outro passo, que é a criação de mais uma paróquia no dia 25 de dezembro, já desmembrando da paróquia Nossa Senhora Aparecida. É porque o povo tem um coração bom. É porque o nosso povo pensa comunitariamente. Ninguém aqui está preocupado em conseguir cargos, em ser elogiados, em mandar nisso ou naquilo, mas todos nós estamos preocupados com a evangelização do povo de Deus. Que todo povo seja evangelizado. Que a nossa vida comunitária, ela se desenvolva na graça de Deus. Que ela se desenvolva como o coração de Esther se desenvolveu diante do rei para pedir pelo seu povo. Não é possível criar uma paróquia, nem é possível manter uma paróquia quando as pessoas que compõem essa paróquia, elas são individualistas, fechadas, elas não pensam comunitariamente. Tudo que foi feito, desde o templo, as ações, a devolução do dízimo, tudo mais, é porque nós temos uma comunidade belíssima. Uma comunidade que tem um coração para Deus. Então, essa primeira leitura, ela deve nos lembrar que a nossa responsabilidade é continuar construindo esta igreja paroquial, eu digo a comunidade paroquial, mas também de celebrar esta ação de graça. Deus nos permitiu chegar até aqui. Eu recordo há 10 anos atrás, quando eu disse que ia criar a paróquia, todo mundo muito assustado. Os comentários: a catedral vai diminuir a participação, que não diminuiu nada. Como é que a gente vai manter isso aqui? Como é que vai ser? Nosso Senhor dá a resposta. Quando a gente pensa comunitariamente, quando o nosso coração é na dimensão comunitária, Deus nos responde generosamente. Irmãos e irmãs, também hoje, e vocês vão celebrar o ano jubilar, bem no ano em que a Igreja Diocesana celebrará o ano da juventude. Mas dá muito bem para conciliar estas duas realidades, 10 anos e o ano da juventude. O Evangelho de Nosso Senhor, hoje proclamado, ele apresenta Nossa Senhora, a Virgem Maria, aqui cultuada com o título de Nossa Senhora Aparecida, como a mulher patrocinadora. Essa palavra quase que saiu do nosso dicionário, do nosso linguajar. Quase ninguém mais fala de patrocínio. Mas existe um título dado a Nossa Senhora, que é o título de Nossa Senhora do Patrocínio. Porque, na verdade, ela patrocinou a vida de Nosso Senhor.

que pode resolver a situação. É tanto que o evangelho de hoje, ele é um evangelho cristológico, porque o centro do evangelho sempre é a pessoa de Jesus. E Nossa Senhora diz isso claramente: façam o que ele vos disser. O que ele mandar fazer, vocês fazem. É isso que Nossa Senhora nos diz, né? Então ela é a mulher que patrocina aquela festa. Ela se torna de imediato a dona da casa. E Nossa Senhora sabe coordenar a família, porque ela teve uma família, ela teve um esposo, um filho, teve uma casa. Ela trabalhou como todas as mulheres para manter a sua família. E ela ali assume o papel de coordenar aquela festa, de forma muito discreta. Ela conversa com Jesus, porque ela sabe que só ele pode resolver. E Nossa Senhora só patrocinou aquilo porque ela confiou na pessoa de Jesus. Se Jesus não tivesse ali, ela tinha ficado quietinha no canto dela com os discípulos. Mas ela sabia que Jesus podia mudar a situação. E ela foi até o seu filho e intercedeu não só pela família, mas por todos que estavam ali, porque todos ficaram felizes com o vinho novo que chegou, e era um vinho muito bom, saboroso, todo mundo se alegrou. Então Nossa Senhora vai e nessa dimensão do patrocínio e diz a Jesus: eles não têm mais vinho. Nossa Senhora nos ensina algumas coisas que devem ser vividas na nossa expressão de família. Não nos esqueçamos do ano diocesano da família. E a família, como vai? É o tema da festa. Então, a primeira coisa que Nossa Senhora nos ensina nas bodas de Caná da Galileia é confiar em Jesus. É preciso saber, é uma coisa simples, mas é preciso saber se as nossas famílias realmente confiam em Jesus. Onde é que colocamos a nossa confiança? É no poder? É no ter? É numa pessoa? É numa determinada realidade? Nossa Senhora nos ensina a confiar em Jesus. Façam o que ele vos mandar. Colocar-se inteiramente na confiança. Nossa Senhora não sabia que Jesus ia transformar água em vinho, não. Não se escandalize com isso, porque ela não era mágica, nem tinha bola de cristal. Ela colocou a situação nas mãos de Jesus. E Jesus, então, resolveu e ela confiou. Ela nos ensina essa confiança. Para que as nossas famílias cresçam, se desenvolvam, é preciso confiar na pessoa de Jesus. A dimensão da fé é muito importante na vida familiar. Mas não é uma fé só de palavras. É uma fé de vida. É uma fé que vem à igreja, que escuta a palavra, que participa, que ajuda a construir a comunidade, né? É aquela fé de que a gente sabe que por mais difícil que a situação esteja, nós não estamos sozinhos. O Senhor está conosco. Uma outra coisa que Nossa Senhora nos ensina é perceber a presença de Jesus na nossa vida e em nossas famílias. Se a gente não for capaz de perceber um Deus que se faz presente, como a gente diz na igreja, o Senhor esteja convosco, ele está no meio de nós. Se não formos capazes de percebermos, e muito cuidado, porque as dificuldades, elas tendem a desviar a nossa vista da pessoa de Jesus. Diante das dificuldades, muitas vezes nós perdemos o foco. Olhamos para todo canto querendo encontrar uma solução. Então, perceber a presença de Jesus, por mais que esteja difícil, por mais que a situação seja

0: sofrido. Um outro ensinamento de Nossa Senhora é a gente saber recorrer a Jesus. A vida de oração em família é necessário, mas não é para a gente ditar a Jesus o que ele tem que fazer. Nossa Senhora não diz. É a gente colocar as nossas angústias, nossas aflições, os nossos medos, os nossos anseios nas mãos de Jesus e deixar que simplesmente ele transforme. Muitas vezes não dá certo porque a gente quer fazer a transformação e dá tudo errado e depois é que a gente vai entregar a Jesus. Porque não deu certo como eu pensava resolver. É a gente colocar nas mãos do Senhor e juntamente deixar que ele faça. Claro, Jesus não fez sozinho, por isso que Nossa Senhora diz, faça o que ele diz, vos mandar, né? Então ele faz conosco, ele nos ajuda. Meus irmãos e irmãs, a abundância é um sinal messiânico da presença do Senhor entre nós. Para sabermos se o Senhor está presente na nossa família, não é preciso a gente saber se a família tem muito dinheiro, se ela tem muito patrimônio. É preciso simplesmente a gente saber se existe entre os membros da família abundância de amor. Outro dia eu fui numa casa jantar e estava escrito na geladeira da senhora lá uma frase que eu gostei: aqui é um hospício. E todos nós somos loucos de amor um pelos outros. Ó, que coisa bonita! Abundância de amor. Se tem abundância de perdão, não é dizer dessa vez eu te perdoo, da outra eu não perdoo mais não. Isso é mesquinhez. Abundância de perdão, abundância de amor. Onde está a abundância, está nitidamente a presença do Senhor. Por fim, nós ouvimos a segunda leitura, fala de uma luta, de uma batalha. Duas vezes na festa de Nossa Senhora, na solenidade de Nossa Senhora, escutamos essa leitura. Hoje e no dia 8 de dezembro, na festa da Imaculada Conceição. Aquela luta da mulher com o dragão que nós atribuímos a Nossa Senhora, por causa de toda a perseguição que ela passou juntamente com José, tentando preservar a vida de nosso Senhor Jesus Cristo. Foi realmente uma luta e uma labuta. Mas a segunda leitura, ela quer nos chamar a atenção para que, simultaneamente, a imagem de Nossa Senhora é associada à imagem da igreja. Então, se na segunda leitura a missão de Nossa Senhora é gerar e levar o Salvador ao mundo, preservar a vida do Salvador e presenciar a sua vitória, essa é também a missão da igreja. A igreja, ela tem como missão gerar nosso Senhor Jesus Cristo. Naquelas realidades em que o Senhor ainda não foi percebido, não foi sentido. Gerar Jesus para o mundo, fazer Jesus presente nitidamente no mundo e levá-lo nas realidades onde o pecado, o mal, a ganância não percebem, não deixam as pessoas enxergarem nitidamente a Jesus. Esta é a missão da igreja. A missão da igreja, como a missão de Nossa Senhora, é proteger a pátria. Nós a confiamos na Nossa Senhora, mas a missão também é nossa, de cristãos, de proteger a nossa pátria de todo o mal. Pedir que, trabalhar para que aqui se viva conforme a vontade de Deus, que a gente viva uma pátria melhor, uma pátria mais justa. É missão nossa. Às vezes as pessoas dizem, a missão da igreja é rezar, é, mas a missão da igreja é também de construir a justiça no mundo, no meio da sociedade. Quando a igreja faz isso, ela não está desviando do seu caminho. Claramente, todos nós sabemos, a igreja não tem partido político. A igreja não assume uma posição partidária. Mas a igreja luta por uma política do bem comum, para que cada um, responsavelmente, não pensando só em si e na sua família, mas pensando na melhoria da sociedade, possa contribuir por uma pátria justa. Louvado seja nosso Senhor Jesus Cristo.
1: Seja louvado.
0: Creio em Deus, Pai Todo-Poderoso,
2: do céu e da terra, e em Jesus Cristo, seu único Filho, nosso Senhor, que foi concebido pelo poder do Espírito Santo, nasceu da Virgem Maria, padeceu sob Pôncio Pilatos,
3: foi crucificado, morto e sepultado, desceu à mansão dos mortos, ressuscitou o terceiro dia, subiu aos céus,
2: está sentado à direita de Deus Pai Todo-Poderoso, de onde há de vir julgar os vivos e os mortos. Creio no Espírito Santo, na Santa Igreja Católica, na comunhão dos santos, na remissão dos pecados, na ressurreição da carne, na vida eterna. Amém.
0: Irmãos e irmãs, elevemos ao Senhor as nossas preces por intercessão de Nossa Senhora Aparecida.

0: Deus de bondade, dai a vida ao vosso povo.
1: Deus de bondade, dai a vida ao vosso povo.
0: Recordemos diante de Deus todo o povo brasileiro, para que o Senhor nos conceda viver na paz e na justiça, na liberdade e na fraternidade, salvaguardando as belezas da nossa cultura, dizendo:
1: Deus de bondade, dai a vida ao vosso povo.
0: Recordemos diante de Deus os nossos governantes e todos os que desempenham cargos públicos, para que o Senhor lhes conceda o espírito de serviço, sabedoria e retidão, dizendo:
1: Deus de bondade, dai a vida ao vosso povo.
0: Recordemos diante de Deus os povos originários desta terra, para que o Senhor lhes conceda que suas riquezas culturais sejam preservadas e que os seus direitos sejam respeitados, dizendo:
1: Deus de bondade, dai a vida ao vosso povo.
0: Recordemos diante de Deus a nossa conferência episcopal e os que trabalham nas estruturas que organizam a missão da igreja em nível nacional, para que o Senhor lhes conceda o espírito de discernimento e de comunhão, dizendo:
1: Deus de bondade, dai a vida ao vosso povo.
0: Recordemos diante de Deus as crianças que sofrem violência, abandono ou fome, para que encontrem proteção, cuidado, atenção e amor nos adultos que devem delas cuidar, dizendo:
1: Deus de bondade, dai a vida ao vosso povo.
2: Rezemos juntos a oração para o ano diocesano da família. Deus Pai amoroso, fonte da vida e do amor,
3: fonte da vida e do amor,
2: nós te suplicamos, derrama a tua graça sobre nós e nossas famílias,
3: derrama a tua graça sobre nós e nossas famílias.
2: Jesus, filho amado, vem hoje ficar em nossa casa, faz da nossa casa a tua casa.
3: Do nosso coração a tua morada.
2: Espírito Consolador. Console as famílias que sofrem. Santifique e ilumine cada membro da nossa família. Concede-nos a coragem para testemunhar com alegria o teu amor. Nossa Senhora Aparecida.
3: Mãe da Igreja.
2: São José, patrono das famílias. Inspire-nos a escutar.
3: E obediência à palavra do Senhor.
2: Amém.
3: Amém.

0: irmãos e irmãs, para que o meu e o vosso sacrifício seja aceito por Deus Pai Todo-Poderoso.
1: Receba o Senhor por tuas mãos este sacrifício, para a glória do seu nome, para o nosso bem de toda a sua santa igreja.
0: Acolhei, ó Deus, as preces e oferendas apresentadas na festa da Virgem Maria, Mãe de

é digno e justo. É nosso dever e salvação dar-vos graças sempre em todo lugar. Senhor Pai Santo, Deus Eterno e Todo-Poderoso, a fim de preparar para o vosso Filho, Mãe, que fosse digna dele, preservar-te a bem-aventurada Virgem Maria de toda a mancha da culpa original, e a enriquecestes com a plenitude da vossa graça. Nela nos destes as primícias da Igreja, esposa de Cristo sem ruga e sem mancha, resplandecente de beleza. De fato, dela, Virgem Puríssima, devia nascer o Filho, o Cordeiro Inocente, que tira os nossos pecados. Vós a colocastes acima de todas as criaturas, em favor de vosso povo, como advogada da graça e modelo de santidade. Por isso, unido aos coros dos anjos, nós os louvamos e cantamos alegres a uma só voz.

De vós sois santo, ó Deus do universo, e tudo o que criastes proclama o vosso louvor, porque por Jesus Cristo, vosso Filho e Senhor nosso, e pela força do Espírito Santo, dais vida e santidade a todas as coisas, e não cessais de reunir para vós um povo que vos ofereça em toda parte, do nascer ao pôr do sol, um sacrifício perfeito. Por isso, ó Pai, nós o suplicamos, santificai pelo Espírito Santo as oferendas que vos apresentamos para serem consagradas, a fim de que se tornem o corpo e o sangue de vosso Filho, nosso Senhor Jesus Cristo, que nos mandou celebrar estes mistérios.

noite em que ia ser entregue, Jesus tomou o pão, pronunciou a bênção de ação de graças, partiu e o deu a seus discípulos, dizendo: tomai todos e comei, isto é o meu corpo que será entregue por vós.

Do mesmo modo, no fim da ceia, ele tomou o cálice em suas mãos, pronunciou a bênção de ação de graça e o deu a seus discípulos, dizendo: tomai todos e bebei. Este é o cálice do meu sangue, o sangue da nova e eterna aliança, que será derramado por vós e por todos para a remissão dos pecados. Fazei isto em memória de mim.

Memorial da paixão redentora do vosso filho, da sua gloriosa ressurreição e ascensão ao céu, e enquanto esperamos a sua nova vinda, nós vos oferecemos em ação de graças este sacrifício vivo e santo.

oblação da vossa igreja e reconhecei nela o sacrifício que nos reconciliou convosco. Concedei que, alimentando-nos com o corpo e o sangue do vosso Filho, repletos do Espírito Santo, nos tornemos em Cristo um só corpo e um só Espírito.

Que o mesmo Espírito faça de nós uma eterna oferenda para alcançarmos a herança com os vossos eleitos. A Santíssima Virgem Maria, Mãe de Deus, Senhora Aparecida, São José, seu esposo, os vossos santos apóstolos e gloriosos mártires, São Carlos Acutis e todos os santos, que não cessam de interceder por nós na vossa presença.

nós vos suplicamos, Senhor, que este sacrifício da nossa reconciliação estenda a paz e a salvação ao mundo inteiro. Confirmai na fé e na caridade a vossa igreja, que caminha neste mundo, com o vosso servo, o Papa Leão, e o nosso bispo José Roberto, com os bispos do mundo inteiro, os presbíteros e diáconos, os outros ministros e o povo por vós redimido. Atendei propício às preces desta família, que reunistes em vossa presença. Reconduzi a vós, Pai de misericórdia, todos os vossos filhos e filhas, dispersos pelo mundo inteiro.

0: acolhei com bondade no vosso reino os nossos irmãos e irmãs que partiram desta vida e todos que morreram na vossa amizade. Unidos a eles, esperamos também nós, saciando eternamente vossa glória, por Cristo Senhor nosso, por ele, dar o bem, tudo bem, toda a graça.
1: Por Cristo, com Cristo e em Cristo, a vós, Deus Pai Todo-Poderoso, na unidade do Espírito Santo, toda honra e toda glória, por todos os séculos dos séculos.

0: somos chamados filhos de Deus, e realmente o somos. Por isso podemos rezar confiantes. Pai nosso,
1: que estais nos céus, santificado seja o vosso nome. Venha a nós o vosso reino. Seja feita a vossa vontade, assim na terra como no céu. O pão nosso de cada dia nos dai hoje. Perdoai as nossas ofensas, assim como nós perdoamos a quem nos tem ofendido. Não nos deixeis cair em tentação, mas livrai-nos do mal.
0: Livrai-nos de todos os males, ó Pai, e dai-nos hoje a vossa paz. Ajudados pela vossa misericórdia, sejamos sempre livres do pecado e protegidos de todos os perigos, enquanto aguardamos a feliz esperança e a vinda do nosso Salvador, Jesus Cristo.
1: Vosso é o reino, o poder e a glória para sempre.
0: Senhor Jesus Cristo, dissertes aos vossos apóstolos: eu vos deixo a paz, eu vos dou a minha paz. Não olheis os nossos pecados, mas a fé que anima a vossa igreja. Dai-lhe, segundo o vosso desejo, a paz e a unidade. Vós que sois Deus, com o Pai e o Espírito Santo.
2: Amém.
0: A paz do Senhor esteja sempre convosco.
1: O amor de Cristo nos unimos.

0: façam tudo o que ele vos disser. Eis o Cordeiro de Deus que tira o pecado do mundo.
1: Senhor, eu não sou digna de que entreis em minha morada, mas dizei uma palavra e serei salvo.

alimentados com o corpo e o sangue do vosso Filho, nós o suplicamos, ó Deus, dai ao vosso povo, sob o olhar de Nossa Senhora da Conceição Aparecida, empenhado

Sob o manto protetor de Nossa Senhora da Conceição Aparecida, Caetité se fez altar, prece, festa e comunhão. Em cada canto, um eco do amor que edifica a vida. Em cada abraço, a certeza do céu em nosso coração. Guardiã de nossas famílias e modelo de nossa fé, Nossa Senhora Aparecida nos reuniu aqui com carinho e afeição por 10 dias. Em oração, assim podemos dizer. Vamos seguindo, abençoados, com esperança fortalecida, pois onde habita o amor de Deus, floresce a própria vida. Nossa profunda e filial gratidão ao nosso bispo diocesano Dom Carvalho, cuja presença e bênção pastoral nos confirmam na fé e nos conduzem num caminho de unidade. Dom Carvalho, muito obrigado pela presença pastoral e fraterna do Senhor em nossa festa e em nossa paróquia. Como gesto de carinho, receba de nossa paróquia esta singela lembrança.

aos sacerdotes que celebraram conosco nestes dias, trazendo a palavra de Deus viva e eficaz e o pão do céu, o nosso muito obrigado. Cada homilia alimentou em nossos lares a chama da fé e a resposta sincera à vocação ao amor familiar. Irmãos e irmãs, uma paróquia vive de muitas mãos e do ardor de muitos corações. Por isso mesmo, quero agradecer a todas as comunidades urbanas e rurais, as pastorais, grupos e movimentos que não mediram esforços para fazer brilhar a beleza da nossa festa e da nossa devoção à nossa padroeira. A pastoral da acolhida que nos portões e corredores de nossa igreja foi o sorriso caloroso de Deus, transformando cada fiel em irmão e cada visitante em família. A nossa oração fez-se melodia e a nossa alegria fez-se arte. Nossa gratidão aos grupos de canto que rezaram e cantaram a nossa liturgia com tanto carinho e zelo, elevando a alma de toda a Assembleia aos céus. Agradecemos também aos artistas que passaram pelo palco de nossa querida Vila de Aparecida, doando seu talento, trazendo a cultura, a música e a convivência comunitária, e também o brilho festivo às nossas noites de fraternidade. Expressamos ainda nossos sinceros agradecimentos à Prefeitura Municipal de Caetité, na pessoa do excelentíssimo senhor prefeito Valtécio Aguiar, aqui presente, e também dos senhores secretários pelo apoio e colaboração prestados à nossa festa. Agradecemos de coração aos agentes de trânsito e à Polícia Militar de Caetité pelo zelo, proteção e organização que garantiram a tranquilidade e a segurança dos nossos fiéis durante todas as festividades e procissões. Um agradecimento muito especial à Rádio Educadora Santana 100,7 FM, na pessoa do seu diretor, Dr. Daniel Nunes, por abrir as ondas do rádio para levar a mensagem da Palavra de Deus, as nossas orações, bem como as divulgações de nossa festa a tantos lares, lugares e corações. Uma festa não se ergue sem a entrega generosa de tantas mãos, onde a oração se faz trabalho e o trabalho se faz louvor. Meu mais imenso, profundo agradecimento à equipe litúrgica por conduzir nossos sagrados mistérios com zelo e profunda devoção. A equipe de organização litúrgica e externa, nosso imenso carinho, que Deus continue abençoando a vida de cada um de vocês, dons colocados a serviço da igreja, que lhes sejam retribuídos em muitas graças e bênçãos de Deus. A equipe de ornamentação, por transformar o nosso templo em um verdadeiro jardim para Nossa Senhora, enchendo nossos olhos de beleza e nossa alma de contemplação. A equipe de som e divulgação de nossa festa, muito obrigado por levarem longe o som do nosso louvor e a voz de nossa festa. Quero agradecer de modo especial ao nosso amigo Queca pela dedicação na mixagem do nosso som com toda a sua equipe. A PASCOM, pastoral da comunicação de nossa paróquia, pelas lentes da fé e pela transmissão dedicada nestes dias, que tanto permitiu que os nossos devotos
idosos e doentes de modo especial, e aqueles que estão distantes pudessem vivenciar a mesma emoção daqueles que estavam aqui presentes. Também o nosso muito obrigado aos nossos gritadores de leilão. A nossa imensa gratidão a eles, que com alegria, entusiasmo, boa vontade, animaram a nossa vila, motivando a generosidade do nosso povo em prol da nossa paróquia, em prol da construção da Casa da Manhã Aparecida. As equipes de cozinha e de barracas, obrigado por todo o tempero. Obrigado, sobretudo, pelas mãos que partilharam, pelo carinho na preparação dos nossos alimentos, que tanto sustentaram nossa convivência fraterna e festiva. As equipes de limpeza e infraestrutura, pelas mãos operosas e incansáveis, que no silêncio da madrugada e no suor do trabalho diário, mantiveram tudo organizado, limpo e seguro para nós.

e acompanhar as nossas equipes. Obrigado à Filarmônica de Caetité, que muito nos encantou em nossa procissão. Obrigado também à Fotoscá por doar a transmissão de nossa noite de hoje. A todos os devotos e devotas de Nossa Senhora, a nossa eterna e imensa gratidão. A nossa festa existe por causa de cada um de vocês, por cada um de nós. Aos devotos e devotas da Mãe Aparecida, que vieram com suas preces, suas promessas, seus testemunhos, suas famílias, suas lágrimas de gratidão e seus sorrisos de esperança. Obrigado por fazerem desta casa a casa da Mãe e a casa da grande família de Deus que formamos enquanto paróquia, enquanto povo de Deus que ainda peregrina rumo ao céu. Por fim, meus irmãos e minhas irmãs, nesta festa de hoje, a nossa alegria se transborda e se renova ainda mais. Porque hoje, como bem disse o nosso bispo, declaramos solenemente aberta a celebração do jubileu dos 10 anos de criação de nossa paróquia. Uma década de história, de fé semeada, de comunidades unidas e, sobretudo, de graças abundantemente derramadas pelas mãos daquela que é Nossa Senhora, a Senhora de nossa vida, a Senhora desta paróquia. Deus abençoe a todos.

0: Gente, nossa festa já está terminando, mas após a celebração, a Vila de Aparecida continua. Hoje nós teremos a presença de Jailson Leão animando a nossa vila, temos barraquinhas e o nosso sorteio será feito lá na Vila de Aparecida. Mas eu tenho uma novidade para contar para vocês. Querem saber? Primeiro prêmio do nosso sorteio é uma bicicleta elétrica. E o segundo prêmio é um garrote. Inclusive, quero agradecer ao doador do garrote, mas em conversa hoje com o CAP, nós decidimos colocar um prêmio surpresa. Tá? Então, com o terceiro prêmio, o ganhador terá a oportunidade de ir para o Santuário de Aparecida o ano que vem. Então, em terceiro lugar, uma passagem para o santuário, seja na Romaria do Terço dos Homens ou na Romaria do Terço das Mulheres. Então, nossa gratidão à Boca Viagens, que patrocinou esta viagem e que agora entra como terceiro prêmio do nosso show de prêmios. Então, se você ainda não garantiu o seu bilhetinho, procure os agentes de pastoral. Não sei nem se tem bilhete ainda disponível. Tem, né? Pronto, então pode procurar, adquirir o seu, nos ajudar e concorrer.
1: Vocês ficam alegres como se todo mundo fosse ganhar. É um só. Tem uma criança para ser apresentada? Traga aqui. É, apresentando essa criança, a gente presta homenagem a todas as crianças. Tem mais outra? Tem, trai. Como é o nome dessa? Traga aqui Maria Sofia. Será que ela vai estranhar? Maria Sofia, vamos fazer amizade. Você está bem? Muito bem, viu? É bom ser amiga do bispo. Maria Sofia, Deus te abençoe. A Santa Virgem Maria, Senhora Aparecida, como cuidou de Jesus, cuide de ti. E te faça crescer em estatura, graça e sabedoria diante de Deus e dos homens. Amém. Vem. Segura.

0: Dus ga je wel. 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
1: Want... Uma salva de palmas para Maria Sofia. Você fez a foto? Já? Ela vai para o Ministério de Música quando crescer, vale? Fica ali perto da senhora Aparecida enquanto a apresentação do seu. Fica ali perto. Essa é... Aila?
2: Aila.
1: Aila.
0: Aila.
1: O Senhor Jesus te faça crescer em sabedoria e graça diante de Deus dos homens, que a Santa Mãe Maria cuide de ti. Amém. Dá um sorriso. Pronto, a Aila. Essas fotos são assim, que se as meninas crescerem, olhar, vai dizer, ô mãe, quem é esse velhinho que tá aqui me botando nos braços, né? Se não confundir com o Papai Noel, olha lá. Pai, Filho do Espírito Santo, que a Santa Virgem Maria, que cuidou de Jesus, cuide de ti, para que cresças em estatura, graça, sabedoria diante de Deus e dos homens. Amém. Esta é uma mulher sincera. Ela chama-se Aurora. Agora o menino, como é o nome?
2: David
1: Luan. David Luan.
2: Juan.
1: A Santa Virgem Maria, Senhora Aparecida, como cuidou de Jesus, cuide também de ti, fazendo-te crescer em estatura, graça e sabedoria diante de Deus e dos homens. Amém. Bora lá, nós dois. Esse pesa. Aí vamos aproveitar, vamos rezar a Ave Maria para as crianças que foram apresentadas, para todas as outras crianças. Ave Maria.
3: Bendito é o fruto do vosso ventre, Jesus. Santa Maria, Mãe de Deus, rogai por nós, pecadores, agora e na hora de nossa morte. Amém.
1: Viva as crianças!
3: Viva!
1: Pronto, Deus abençoe vocês. Tem o hino da padroeira. Olha lá, o bispo está pedindo para cantar o hino da padroeira. O bispo.

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2: Hora certa, 20:29. Boa noite pra você, muito boa noite. Eu sou o Zé Mário Teixeira, aí acompanhando esta programação especial. Começamos lá aproximadamente às 4:45. Passamos por toda essa programação, também com a participação de Luiz Benevides, o Marco Araújo, toda essa equipe maravilhosa. Zé Mário Teixeira, por aqui nos estúdios, e também, claro, contamos com a transmissão da Santa Missa, diretamente da Igreja Matriz da Paróquia Nossa Senhora da Conceição Aparecida. E agora, vamos encerrando por aqui, desejando a todos uma boa noite com a proteção divina e também com a intercessão de Nossa Senhora da Conceição Aparecida. Boa noite, bom finalzinho aí do feriado, dia santo, Nossa Senhora da Conceição Aparecida, um feliz dia das crianças para as nossas crianças. Fico por aqui, volto em uma próxima oportunidade, quando Deus der licença, está aqui na Educadora Santana FM 100,7, dialogando, rezando, refletindo, informando, tocando a boa música. Isto é bom demais. Tchau, tchau, minha gente. Fui.
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21: Hora certa.
22: 20:46.
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